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1: Olá, amigos do Brasil e demais países lusófonos. Está no ar o programa em português da Rádio Vaticano, Vatican News, desta segunda-feira, 31 de agosto. A partir de agora, você acompanha as principais notícias do Papa, da Santa Sé e da Igreja no Mundo. Com você para conduzir esta edição, Túlio Fonseca. E preparamos um trecho da liturgia de hoje para você. Naquele tempo, veio Jesus à cidade de Nazaré, onde se tinha criado. Conforme seu costume, entrou na sinagoga no sábado e levantou-se para fazer a leitura. Deram-lhe o livro do profeta Isaías. Abrindo o livro, Jesus achou a passagem em que está escrito: "O Espírito do Senhor está sobre mim, porque ele me consagrou com a unção para anunciar a boa nova aos pobres. Enviou-me para proclamar a libertação aos cativos e aos cegos a recuperação da vista, para libertar os oprimidos e para proclamar um ano da graça do Senhor." Depois, fechou o livro, entregou-o ao ajudante e sentou-se. Todos os que estavam na sinagoga tinham os olhos fixos nele. Então, começou a dizer-lhes: "Hoje se cumpriu esta passagem da Escritura que acabastes de ouvir." Do Evangelho de Jesus Cristo segundo Lucas, capítulo 4, versículos 16 a 21. E passamos agora aos destaques do nosso programa de hoje. O Papa Leão XIV se encontra em Castel Gandolfo desde sábado, onde participou da histórica procissão de um primeiro pontífice nas águas do Lago Albano com a imagem de Nossa Senhora do Lago. Já nesta segunda-feira, o Santo Padre recebeu a Comissão de Supervisão da Fundação Casa Alívio do Sofrimento, o hospital fundado por São Pio de Pietrelcina, no Palácio Apostólico também de Castel Gandolfo. Nesta edição, vamos trazer as informações da visita de Dom Gallagher à Rússia. Em entrevista, o cardeal afirmou: "A Santa Sé exerce uma diplomacia que acredita na paz." Teremos também o especial do padre Gerson Schmidt, que nos traz dados históricos sobre a fundação do rádio. Fique conosco, nosso programa está no ar. Olá, seja novamente bem-vindo ao programa produzido pela Redação Brasileira. Na manhã desta segunda-feira, 31 de agosto, o Papa Leão XIV recebeu em audiência no Palácio Apostólico de Castel Gandolfo a Comissão de Orientação e Supervisão da Fundação Casa Alívio do Sofrimento, obra de São Pio de Pietrelcina, instituída pelo quirógrafo de 27 de maio de 2026. Participaram do encontro o presidente Maximino Caballero Ledo, o coordenador Fábio Gasperini, Dom Paulo Rudelli, substituto da Secretaria de Estado, Dom Giordano Pitinotti, presidente da Administração do Patrimônio da Santa Sé Apostólica, APSA, e Dom Giorgio Ferretti, arcebispo de Foggia Bovino. Também esteve presente o secretário da comissão, Fabrizio Colatti. Durante o encontro, o Papa pôde verificar o andamento dos trabalhos da comissão, com especial atenção à análise da situação econômica e financeira da fundação e à identificação das soluções mais adequadas para garantir a sustentabilidade da obra a longo prazo, tendo em vista a revitalização do hospital Casa Alívio do Sofrimento de San Giovanni Rotondo. A comissão apresentou as principais prioridades nas quais atualmente concentra suas atividades: a estabilização das relações com os funcionários, o fortalecimento da colaboração com as instituições públicas italianas, a obtenção dos recursos necessários e a redução progressiva dos principais passivos. Essas atividades fazem parte do mandato confiado à comissão pelo quirógrafo que a instituiu, com o objetivo de restabelecer as condições de sustentabilidade e implementar o plano de revitalização, preservando a continuidade das atividades hospitalares e o carisma do fundador. O Papa Leão tomou atentamente conhecimento do trabalho realizado até o momento pela comissão, confirmando sua vontade de acompanhar de perto o caminho empreendido. A comissão dará, portanto, continuidade às suas atividades, de acordo com o mandato que lhe foi conferido, aprofundando e implementando progressivamente as linhas de ação identificadas, com o objetivo de assegurar continuidade e futuro ao hospital e à obra desejada por São Pio de Pietrelcina, a serviço dos enfermos e de suas famílias. E agora, na voz de Silvonei José, vamos recordar como foi a procissão histórica da imagem de Nossa Senhora do Lago nas águas do Lago Albano, em Castel Gandolfo, com a presença do Papa Leão XIV.

às margens do Lago Albano, onde a beleza da criação se encontra com uma das tradições marianas mais queridas de Castel Gandolfo, a fé ganhou, neste sábado 29 de agosto, uma imagem particularmente simbólica. O Papa Leão XIV participou da procissão de Nossa Senhora do Lago e tornou-se o primeiro pontífice a percorrer de barco as águas do lago durante essa manifestação religiosa. A celebração começou na igreja de Maria Santíssima do Lago, com a Santa Missa presidida pelo pontífice às 18 horas locais, e prosseguiu pelas ruas e depois pelas águas, acompanhada por fiéis e outras embarcações. A procissão possui raízes anteriores à própria construção da igreja. Sua origem remonta a 1954, durante o ano mariano proclamado por Pio XII, quando o então pároco de Castel Gandolfo, padre Dino Sella, promoveu a primeira procissão da imagem da Virgem pelas águas do Lago Albano. Desde então, a tradição tornou-se uma das expressões religiosas mais características da cidade. O roteiro preparado para a celebração deste ano previa que a imagem da Nossa Senhora seja conduzida desde a igreja até a região da Tropicana e depois colocada em uma embarcação, na qual também embarcaria o Papa para seguir até Georgia's Beach. A presença de Leão XIV acrescentou uma página inédita a essa história. São Paulo VI e São João Paulo II já haviam participado da tradição, mas nenhum dos dois havia percorrido de barco o trecho do lago durante a procissão. Leão XIV, portanto, não apenas presidiu uma celebração mariana, mas entrou fisicamente no coração de uma tradição popular que atravessa gerações. Cerca de 10 embarcações civis, entre elas canoas, além de meios das forças de segurança, acompanharam o percurso. A travessia pelas águas foi prevista para durar aproximadamente 25 minutos. A própria igreja é inseparável dessa história. São Paulo VI desejou sua construção como espaço de oração para os moradores e também para os numerosos visitantes que frequentam o lago durante o verão. As obras começaram em 1966 e terminaram em 1977. Em 15 de agosto daquele ano, na solenidade da Assunção de Nossa Senhora, Paulo VI, já gravemente enfermo, foi pessoalmente a Castel Gandolfo para consagrar o templo. 2 anos depois, em 2 de setembro de 1979, São João Paulo II celebrou ali a Eucaristia e recordou que aquela igreja havia nascido do desejo pastoral de seu predecessor. A arquitetura da Madonna del Lago também parece dialogar com o acontecimento celebrado. A grande estrutura branca que se eleva sobre o templo evoca, segundo a interpretação ligada ao projeto de Francisco Vacchini, a vela de uma embarcação, remetendo à imagem da igreja como barca de Pedro. É como se a própria construção preparasse, há quase meio século, a cena que hoje se tornou realidade. O sucessor de Pedro entrando na barca e atravessando as águas sob o olhar da imagem de Maria. O pároco de Castel Gandolfo, padre Tadeus Romus, destacou justamente essa relação entre a igreja, o lago e a gratidão pelo dom da criação. O roteiro espiritual da procissão reforçou ainda mais esse simbolismo. A imagem de Nossa Senhora foi acompanhada por uma cruz processional, representantes das paróquias, religiosas, coros, sacerdotes, autoridades e fiéis, tendo o Papa Leão XIV junto à venerada efígie. Ao longo do caminho, as meditações apresentaram Maria como mulher da escuta, do serviço, da esperança, da paz e da comunhão, convidando os participantes a fazer da própria vida um caminho de encontro com Cristo. A travessia também se tornou uma oração pela igreja. Durante o percurso, a comunidade pediu a Maria que acompanhasse o Papa, os bispos, os sacerdotes e a vida consagrada, para que cada comunidade cristã se tornasse um sinal credível
do Evangelho. E ao final do peregrinar, a mensagem foi de esperança. Sair daquele lago como construtores de paz, homens e mulheres de diálogo e cristãos, capazes de testemunhar o Evangelho com simplicidade e alegria.

0: E agora uma atualização sobre o final da missão do cardeal Dom Paul Richard Gallagher em Moscou. O secretário para as relações com os estados e as organizações internacionais falou à mídia do Vaticano e fez um balanço da missão diplomática recém-concluída. Silvanei José.
1: Dom Gallagher, a Santa Sé, uma diplomacia que acredita na paz. Ao final da sua missão em Moscou, o secretário para as relações com os estados e as organizações internacionais falou à mídia do Vaticano e fez um balanço da missão diplomática recém-concluída. Em Moscou, o sol brilhava na tarde da última sexta-feira, quando o responsável pela diplomacia da Santa Sé embarcou no voo que o levou de volta a Roma, via Istambul, para retornar ao Vaticano, já bem tarde da noite. Uma viagem longa e bastante complicada. A suspensão das conexões diretas entre a Rússia e os países da União Europeia restringe, de fato, as opções para chegar a Moscou e obriga os poucos voos regulares a uma longa viagem pela Europa, que, partindo de Istambul, leva a atravessar os Balcãs, contornar as fronteiras ucranianas e, por fim, sobrevoar os céus da Bielorrússia. Pelo menos 12 horas, entre voos e escalas, para uma viagem que antes de 2022 exigia cerca de 4 horas de voo. Foi uma longa viagem, confirma Dom Paul Richard Gallagher. Mas isso também assume uma dimensão simbólica. Antes de 2022, chegava-se a Moscou em poucas horas. Hoje, porém, o caminho ficou mais longo. Essa viagem é um sinal da vontade de diálogo que a Santa Sé deseja levar adiante. Um diálogo que iniciamos há anos, tanto por meio da Embaixada da Federação Russa junto à Santa Sé, quanto por meio do trabalho do Núncio Apostólico Dom Giovanni Daniello em Moscou. Isso ressalta o empenho e a importância que atribuímos a esta viagem, que foi realizada em nome da Santa Sé e com a bênção do Papa. O tema da guerra em curso com a Ucrânia concentrou grande parte da atenção. Também na conversa com o ministro das Relações Exteriores, Lavrov, e o assessor Usakov. Perguntamos, o senhor ressaltou várias vezes que o único caminho para pôr fim às hostilidades é o retorno à diplomacia. Sim, destacou Dom Gallagher, é um diálogo nada fácil, pois quanto mais a guerra se prolonga, mais difícil será restabelecer as relações. Há muitas vítimas, muitas feridas abertas, mas sabemos muito bem que, historicamente, todos os conflitos, todas as guerras, terminam com uma negociação, com um acordo, e então começa-se a restabelecer as relações entre os ex-beligerantes. Nesse sentido, a diplomacia oferece e promete uma solução possível. É isso também que nós, como Igreja, temos a responsabilidade e o dever de proclamar. Fomos a Moscou para falar de paz, para encorajar as almas inquietas por causa da guerra e dizer: tenham coragem, sigam o caminho da paz, tenham a esperança de acreditar em um dia melhor. E acredito, destacou Dom Gallagher, que essa tenha sido essencialmente a nossa mensagem. Após o encontro bilateral, o ministro Lavrov afirmou numa entrevista que, durante as conversas, o senhor limitou-se a fazer um apelo genérico para que o conflito fosse encerrado o mais rápido possível. Sim, é verdade, respondeu Dom Gallagher. Essa é exatamente a nossa posição que sempre mantivemos. A Santa Sé não entra em detalhes das negociações nem propõe soluções técnicas, pois isso é de responsabilidade direta das partes beligerantes. A Santa Sé, por outro lado, relembra essa responsabilidade e convida a demonstrar boa vontade para iniciar seriamente um diálogo. E faz isso dirigindo-se tanto à Federação Russa quanto à Ucrânia e a outros países, pedindo que não se poupem esforços para criar espaços de diálogo. A Santa Sé, perguntamos, ofereceu suas estruturas para reabrir uma via de diálogo e negociação. Como essa oferta foi recebida e como ela poderia se concretizar. É uma oferta, disse Dom Gallagher, que fizemos no passado e que, até agora, não se concretizou. Não parece haver desejo de um envolvimento direto por parte de nossos escritórios diplomáticos. No entanto, o gesto foi apreciado, o fato de não estarmos lavando as mãos da questão. A mensagem nesse sentido é clara. No mundo de hoje, ninguém consegue resolver nada sozinho. Tanto a Rússia quanto a Ucrânia precisam da comunidade internacional, precisam de suas alianças. E ao oferecer nossas boas estruturas, dizemos a ambas as partes que a Santa Sé está disposta a ajudar de qualquer forma. Basta que peçam e colocaremos à disposição todos os nossos recursos, que são modestos, reconhecemos, mas é um gesto que fazemos de boa fé.
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2: A história do rádio ainda guarda capítulos que merecem ser revisitados e, sobretudo, reconhecidos com justiça. Entre eles, está a trajetória do sacerdote, cientista, inventor gaúcho, Roberto Landel de Moura, cujas experiências pioneiras com a transmissão da voz e de sinais sem fio, realizadas no final do século XIX, início do século XX, enfrentaram incompreensão, falta de incentivo e até a destruição de seus equipamentos. Inspirando-se também nas pesquisas reunidas por Hernani Fornari no livro O Incrível Padre Landel de Moura, História Triste de um Inventor Brasileiro, Padre Gerson Schmidt tem nos proposto reflexões que lançam luz sobre documentos e testemunhos que ajudam a compreender a dimensão de suas experiências e a defender o lugar que Landel de Moura merece na história das telecomunicações e da transmissão radiofônica. Hoje, o tema proposto pelo sacerdote gaúcho é Contra fatos, não há argumentos. Vamos ouvir.
3: Sigo aqui aprofundando o invento do rádio no Brasil, tentando fazer justiça a uma história que foi registrada e resgatada, ou seja, mal contada, onde não houve reconhecimento ao verdadeiro inventor na transmissão de ondas magnéticas, o rádio. Padre Roberto Landel de Moura. No final do século XIX e início do século XX, o sacerdote e cientista brasileiro gaúcho realizou experiências pioneiras, inéditas, com a transmissão da voz e de sinais sem fio, antecipando princípios que seriam fundamentais para o desenvolvimento das telecomunicações e do rádio. Não teve incentivo em seus pioneiros inventos para dar cabo. Seus inventos foram, por vezes, destruídos por fanáticos que acreditavam que Landel era um bruxo e homem diabólico por fazer coisas impossíveis para a compreensão humana até então. Faço esse resgate histórico utilizando inicialmente as fontes pelo livro de Hernani Fornari, O Incrível Padre Landel de Moura, História Triste de um Inventor Brasileiro, Editora Globo, Rio de Janeiro, Porto Alegre, São Paulo, 1960. Conta o autor assim, utilizando-se de três notícias e um artigo reveladores. Primeiramente, um artigo que conta que em 1937 teria se feito o primeiro invento transmitindo voz humana, mas posteriormente se atesta que antes mesmo disso, Padre Landel de Moura tem transmitido sinais de voz humana. Na tarde de 8 de novembro de 1937, ao abrirmos a última edição de A Noite do Rio de Janeiro, deparou-se-nos o seguinte telegrama impresso destacadamente em negrito, corpo 10. Prodigioso! Nova York, dia 8. A companhia A.T. Brown, do Paquete Britannic, pertencente a Cunard White Start, comunicou que recebeu com sucesso em alto mar transmissões conjugadas radiofônicas e de televisão. O comandante Brown declarou acreditar que tenham sido as primeiras experiências no gênero coroadas de êxito, havendo sua realização tida lugar nos dias 29, 30 e 31 de outubro, depois de o vapor haver deixado Londres a 30 milhas da Terra. Dirigiram as experiências os técnicos de British Broadcasting Corporation, recebendo em aparelho Vicant Cardin e obtendo com extraordinária clareza tanto o som quanto a impressão visual. Por feliz o caso, tínhamos sobre nossa mesa de trabalho um outro jornal, esse já bem antigo, La Voz da Espanha, que se publicava em São Paulo em princípios deste século. Este velho exemplar, que trazia o número 28 e era datado de 16 de dezembro de 1900, ou seja, 37 anos antes, estampava em suas colunas longo e sensacional artigo assinado pelo Dr. Rodrigo Botet. Artigo este que, por tratar de certo misterioso padre, cujos inventos maravilhosos estavam, naquela ocasião, levando forte celeuma, não só na capital bandeirante, mas ainda na própria capital federal, vamos traduzir e transcrever aqui na íntegra. E aí continua o autor. O Glau Radiofonium, um jornal da capital federal, atribuiu a invenção desse aparelho, que tem a propriedade de transmitir a voz humana, a uma distância de 8, 10 ou 12 quilômetros, sem necessidade de fios metálicos, ao engenheiro inglês Sr. Britton. O diário que me refiro está mal informado, diz o autor Hernani Fornari. Nem a invenção do sistema de transmitir a palavra à distância recente, nem foi um inglês o primeiro sábio que resolveu satisfatoriamente este árduo problema, que envolve os mais intrigados princípios físico-químicos que podem oferecer-se à ciência humana. O que primeiro penetrou e descobriu os grandes segredos da telefonia com glória e proveito, faz pouco ou menos um ano, foi o brasileiro, foi o mais nobre e sábio amigo, o reverendo padre Roberto Landel de Moura, porque fui testemunha presencial de várias experiências, todas de prodigiosos resultados, e porque tive a honra de me ocupar do sábio e de suas eminentes obras em dois artigos publicados em El Diario Español, de São Paulo, artigos que mereceram a honra de ser reproduzidos no Rio, em o Jornal do Comércio, e por tudo isso, julgo-me obrigado agora a sair em defesa do direito de prioridade que assiste ao benemérito brasileiro reverendo padre Roberto Landel, no que tange à transmissão da palavra falada sem necessidade de fios. Antes desse virtuosíssimo apóstolo da religião e da ciência, ninguém, absolutamente ninguém, fez algo de prático em telefonia aérea sem cabos, servindo-se só e só de fatores aquosos, terráqueos e aéreos. O reverendo padre Landel foi o primeiro a construir seu magnífico telefônio, sem precisão de fios, para transmitir a voz, as notas musicais e os ruídos apenas sensíveis ao ouvido, tais como o tic-tac do relógio a grandes distâncias. A telefonia aquática e subterrânea, e bem assim o teletiton, espécie de telegrafia fonética, sem emprego de fios metálicos, são obras de imarcessível glória e a prioridade delas pertence ao referido sábio brasileiro. O telexiofônio, a quinta essência da telefonia com fios em virtude do vigor e da clareza, tem capacidades de compreender o sábio e avaliar o valor de seus inventos. Trabalha sem cessar para honrar cientificamente a pátria e glorificar o nome que carrega.
0: E o noticiário em português da Rádio Vaticano, Vatican News, desta segunda-feira, 31 de agosto, vai ficando por aqui. Agradecemos, como sempre, a sua companhia e a sua sintonia. E nos encontramos amanhã, neste mesmo horário. Até lá!

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1: Olá, amigos do Brasil e demais países lusófonos. Está no ar o programa em português da Rádio Vaticano, Vatican News, desta segunda-feira, 31 de agosto. A partir de agora, você acompanha as principais notícias do Papa, da Santa Sé e da Igreja no Mundo. Com você para conduzir esta edição, Túlio Fonseca. E preparamos um trecho da liturgia de hoje para você. Naquele tempo, veio Jesus à cidade de Nazaré, onde se tinha criado. Conforme seu costume, entrou na sinagoga no sábado e levantou-se para fazer a leitura. Deram-lhe o livro do profeta Isaías. Abrindo o livro, Jesus achou a passagem em que está escrito: "O Espírito do Senhor está sobre mim, porque ele me consagrou com a unção para anunciar a boa nova aos pobres. Enviou-me para proclamar a libertação aos cativos e aos cegos a recuperação da vista, para libertar os oprimidos e para proclamar um ano da graça do Senhor." Depois, fechou o livro, entregou-o ao ajudante e sentou-se. Todos os que estavam na sinagoga tinham os olhos fixos nele. Então, começou a dizer-lhes: "Hoje se cumpriu esta passagem da Escritura que acabastes de ouvir." Do Evangelho de Jesus Cristo segundo Lucas, capítulo 4, versículos 16 a 21. E passamos agora aos destaques do nosso programa de hoje. O Papa Leão XIV se encontra em Castel Gandolfo desde sábado, onde participou da histórica procissão de um primeiro pontífice nas águas do Lago Albano, com a imagem de Nossa Senhora do Lago. Já nesta segunda-feira, o Santo Padre recebeu a Comissão de Supervisão da Fundação Casa Alívio do Sofrimento, o hospital fundado por São Pio de Pietrelcina, no Palácio Apostólico também de Castel Gandolfo. Nesta edição, vamos trazer as informações da visita de Dom Gallagher à Rússia. Em entrevista, o cardeal afirmou: "A Santa Sé exerce uma diplomacia que acredita na paz." Teremos também o especial do padre Gerson Schmidt, que nos traz dados históricos sobre a fundação do rádio. Fique conosco, nosso programa está no ar. Olá, seja novamente bem-vindo ao programa produzido pela Redação Brasileira. Na manhã desta segunda-feira, 31 de agosto, o Papa Leão XIV recebeu em audiência no Palácio Apostólico de Castel Gandolfo a Comissão de Orientação e Supervisão da Fundação Casa Alívio do Sofrimento, obra de São Pio de Pietrelcina, instituída pelo quirógrafo de 27 de maio de 2026. Participaram do encontro o presidente Maximino Caballero Ledo, o coordenador Fábio Gasperini, Dom Paulo Rudelli, substituto da Secretaria de Estado, Dom Giordano Pitinotti, presidente da Administração do Patrimônio da Santa Sé Apostólica, APSA, e Dom Giorgio Ferretti, arcebispo de Foggia Bovino. Também esteve presente o secretário da comissão, Fabrizio Colatti. Durante o encontro, o Papa pôde verificar o andamento dos trabalhos da comissão, com especial atenção à análise da situação econômica e financeira da fundação e à identificação das soluções mais adequadas para garantir a sustentabilidade da obra a longo prazo, tendo em vista a revitalização do hospital Casa Alívio do Sofrimento de San Giovanni Rotondo. A comissão apresentou as principais prioridades nas quais atualmente concentra suas atividades: a estabilização das relações com os funcionários, o fortalecimento da colaboração com as instituições públicas italianas, a obtenção dos recursos necessários e a redução progressiva dos principais passivos. Essas atividades fazem parte do mandato confiado à comissão pelo quirógrafo que a instituiu, com o objetivo de restabelecer as condições de sustentabilidade e implementar o plano de revitalização, preservando a continuidade das atividades hospitalares e o carisma do fundador. O Papa Leão tomou atentamente conhecimento do trabalho realizado até o momento pela comissão, confirmando sua vontade de acompanhar de perto o caminho empreendido. A comissão dará, portanto, continuidade às suas atividades, de acordo com o mandato que lhe foi conferido, aprofundando e implementando progressivamente as linhas de ação identificadas, com o objetivo de assegurar continuidade e futuro ao hospital e à obra desejada por São Pio de Pietrelcina, a serviço dos enfermos e de suas famílias. E agora, na voz de Silvonei José, vamos recordar como foi a procissão histórica da imagem de Nossa Senhora do Lago nas águas do Lago Albano, em Castel Gandolfo, com a presença do Papa Leão XIV.

às margens do Lago Albano, onde a beleza da criação se encontra com uma das tradições marianas mais queridas de Castel Gandolfo, a fé ganhou, neste sábado 29 de agosto, uma imagem particularmente simbólica. O Papa Leão XIV participou da procissão de Nossa Senhora do Lago e tornou-se o primeiro pontífice a percorrer de barco as águas do lago durante essa manifestação religiosa. A celebração começou na igreja de Maria Santíssima do Lago, com a Santa Missa presidida pelo pontífice às 18 horas locais, e prosseguiu pelas ruas e depois pelas águas, acompanhada por fiéis e outras embarcações. A procissão possui raízes anteriores à própria construção da igreja. Sua origem remonta a 1954, durante o ano mariano proclamado por Pio XII, quando então pároco de Castel Gandolfo, padre Dino Sella, promoveu a primeira procissão da imagem da Virgem pelas águas do Lago Albano. Desde então, a tradição tornou-se uma das expressões religiosas mais características da cidade. O roteiro preparado para a celebração deste ano previa que a imagem da Nossa Senhora seja conduzida desde a igreja até a região da Tropicana e depois colocada em uma embarcação, na qual também embarcaria o Papa para seguir até Georgia's Beach. A presença de Leão XIV acrescentou uma página inédita a essa história. São Paulo VI e São João Paulo II já haviam participado da tradição, mas nenhum dos dois havia percorrido de barco o trecho do lago durante a procissão. Leão XIV, portanto, não apenas presidiu uma celebração mariana, mas entrou fisicamente no coração de uma tradição popular que atravessa gerações. Cerca de 10 embarcações civis, entre elas canoas, além de meios das forças de segurança, acompanharam o percurso. A travessia pelas águas foi prevista para durar aproximadamente 25 minutos. A própria igreja é inseparável dessa história. São Paulo VI desejou sua construção como espaço de oração para os moradores e também para os numerosos visitantes que frequentam o lago durante o verão. As obras começaram em 1966 e terminaram em 1977. Em 15 de agosto daquele ano, na solenidade da Assunção de Nossa Senhora, Paulo VI, já gravemente enfermo, foi pessoalmente a Castel Gandolfo para consagrar o templo. 2 anos depois, em 2 de setembro de 1979, São João Paulo II celebrou ali a Eucaristia e recordou que aquela igreja havia nascido do desejo pastoral de seu predecessor. A arquitetura da Madonna del Lago também parece dialogar com o acontecimento celebrado. A grande estrutura branca que se eleva sobre o templo evoca, segundo a interpretação ligada ao projeto de Francesco Vacchini, a vela de uma embarcação, remetendo à imagem da igreja como barca de Pedro. É como se a própria construção preparasse, há quase meio século, a cena que hoje se tornou realidade. O sucessor de Pedro entrando na barca e atravessando as águas sob o olhar da imagem de Maria. O pároco de Castel Gandolfo, padre Tadeus Romus, destacou justamente essa relação entre a igreja, o lago e a gratidão pelo dom da criação. O roteiro espiritual da procissão reforçou ainda mais esse simbolismo. A imagem de Nossa Senhora foi acompanhada por uma cruz processional, representantes das paróquias, religiosas, coros, sacerdotes, autoridades e fiéis, tendo o Papa Leão XIV junto à venerada efígie. Ao longo do caminho, as meditações apresentaram Maria como mulher da escuta, do serviço, da esperança, da paz e da comunhão, convidando os participantes a fazer da própria vida um caminho de encontro com Cristo. A travessia também se tornou uma oração pela igreja. Durante o percurso, a comunidade pediu a Maria que acompanhasse o Papa, os bispos, os sacerdotes e a vida consagrada, para que cada comunidade cristã se tornasse um sinal credível
do Evangelho. E ao final do peregrinar, a mensagem foi de esperança. Sair daquele lago como construtores de paz, homens e mulheres de diálogo e cristãos, capazes de testemunhar o Evangelho com simplicidade e alegria.

0: E agora uma atualização sobre o final da missão do cardeal Dom Paul Richard Gallagher em Moscou. O secretário para as relações com os estados e as organizações internacionais falou à mídia do Vaticano e fez um balanço da missão diplomática recém-concluída. Silvanei José.
1: Dom Gallagher, a Santa Sé, uma diplomacia que acredita na paz. Ao final da sua missão em Moscou, o secretário para as relações com os estados e as organizações internacionais falou à mídia do Vaticano e fez um balanço da missão diplomática recém-concluída. Em Moscou, o sol brilhava na tarde da última sexta-feira quando o responsável pela diplomacia da Santa Sé embarcou no voo que o levou de volta a Roma, via Istambul, para retornar ao Vaticano, já bem tarde da noite. Uma viagem longa e bastante complicada. A suspensão das conexões diretas entre a Rússia e os países da União Europeia restringe, de fato, as opções para chegar a Moscou e obriga os poucos voos regulares a uma longa viagem pela Europa, que, partindo de Istambul, leva a atravessar os Balcãs, contornar as fronteiras ucranianas e, por fim, sobrevoar os céus da Bielorrússia. Pelo menos 12 horas, entre voos e escalas, para uma viagem que antes de 2022 exigia cerca de 4 horas de voo. Foi uma longa viagem, confirma Dom Paul Richard Gallagher. Mas isso também assume uma dimensão simbólica. Antes de 2022, chegava-se a Moscou em poucas horas. Hoje, porém, o caminho ficou mais longo. Essa viagem é um sinal da vontade de diálogo que a Santa Sé deseja levar adiante. Um diálogo que iniciamos há anos, tanto por meio da Embaixada da Federação Russa junto à Santa Sé, quanto por meio do trabalho do Núncio Apostólico Dom Giovanni Daniello em Moscou. Isso ressalta o empenho e a importância que atribuímos a esta viagem, que foi realizada em nome da Santa Sé e com a bênção do Papa. O tema da guerra em curso com a Ucrânia concentrou grande parte da atenção. Também na conversa com o ministro das Relações Exteriores Lavrov e o assessor Usakov. Perguntamos, o senhor ressaltou várias vezes que o único caminho para pôr fim às hostilidades é o retorno à diplomacia. Sim, destacou Dom Gallagher, é um diálogo nada fácil, pois quanto mais a guerra se prolonga, mais difícil será restabelecer as relações. Há muitas vítimas, muitas feridas abertas, mas sabemos muito bem que, historicamente, todos os conflitos, todas as guerras, terminam com uma negociação, com um acordo, e então começa-se a restabelecer as relações entre os ex-beligerantes. Nesse sentido, a diplomacia oferece e promete uma solução possível. É isso também que nós, como igreja, temos a responsabilidade e o dever de proclamar. Fomos a Moscou para falar de paz, para encorajar as almas inquietas por causa da guerra e dizer, tenham coragem, sigam o caminho da paz, tenham a esperança de acreditar em um dia melhor. E acredito, destacou Dom Gallagher, que essa tenha sido essencialmente a nossa mensagem. Após o encontro bilateral, o ministro Lavrov afirmou numa entrevista que durante as conversas, o senhor limitou-se a fazer um apelo genérico para que o conflito fosse encerrado o mais rápido possível. Sim, é verdade, respondeu Dom Gallagher. Essa é exatamente a nossa posição que sempre mantivemos. A Santa Sé não entra em detalhes das negociações, nem propõe soluções técnicas, pois isso é de responsabilidade direta das partes beligerantes. A Santa Sé, por outro lado, relembra essa responsabilidade e convida a demonstrar boa vontade para iniciar seriamente um diálogo. E faz isso dirigindo-se tanto à Federação Russa quanto à Ucrânia e a outros países, pedindo que não se poupem esforços para criar espaços de diálogo. A Santa Sé, perguntamos, ofereceu suas estruturas para reabrir uma via de diálogo e negociação. Como essa oferta foi recebida e como ela poderia se concretizar. É uma oferta, disse Dom Gallagher, que fizemos no passado e que, até agora, não se concretizou. Não parece haver desejo de um envolvimento direto por parte de nossos escritórios diplomáticos. No entanto, o gesto foi apreciado, o fato de não estarmos lavando as mãos da questão. A mensagem nesse sentido é clara. No mundo de hoje, ninguém consegue resolver nada sozinho. Tanto a Rússia quanto a Ucrânia precisam da comunidade internacional, precisam de suas alianças. E ao oferecer nossas boas estruturas, dizemos a ambas as partes que a Santa Sé está disposta a ajudar de qualquer forma. Basta que peçam e colocaremos à disposição todos os nossos recursos, que são modestos, reconhecemos, mas é um gesto que fazemos de boa fé.
0: E segunda-feira é dia do quadro Memória Histórica, produzido pelo colega Jackson Erpen com as reflexões do padre Gerson Schmidt. O tema de hoje, contra fatos, não há argumentos.
2: A história do rádio ainda guarda capítulos que merecem ser revisitados e, sobretudo, reconhecidos com justiça. Entre eles, está a trajetória do sacerdote, cientista, inventor gaúcho, Roberto Landel de Moura, cujas experiências pioneiras com a transmissão da voz e de sinais sem fio, realizadas no final do século XIX, início do século XX, enfrentaram incompreensão, falta de incentivo e até a destruição de seus equipamentos. Inspirando-se também nas pesquisas reunidas por Hernani Fornari no livro O Incrível Padre Landel de Moura, História Triste de um Inventor Brasileiro, Padre Gerson Schmidt tem nos proposto reflexões que lançam luz sobre documentos e testemunhos que ajudam a compreender a dimensão de suas experiências e a defender o lugar que Landel de Moura merece na história das telecomunicações e da transmissão radiofônica. Hoje, o tema proposto pelo sacerdote gaúcho é Contra fatos, não há argumentos. Vamos ouvir.
3: Sigo aqui aprofundando o invento do rádio no Brasil, tentando fazer justiça a uma história que foi registrada e resgatada, ou seja, mal contada, onde não houve reconhecimento ao verdadeiro inventor na transmissão de ondas magnéticas, o rádio. Padre Roberto Landel de Moura. No final do século XIX e início do século XX, o sacerdote e cientista brasileiro gaúcho realizou experiências pioneiras, inéditas, com a transmissão da voz e de sinais sem fio, antecipando princípios que seriam fundamentais para o desenvolvimento das telecomunicações e do rádio. Não teve incentivo em seus pioneiros inventos para dar cabo. Seus inventos foram, por vezes, destruídos por fanáticos que acreditavam que Landel era um bruxo e homem diabólico por fazer coisas impossíveis para a compreensão humana até então. Faço esse resgate histórico utilizando inicialmente as fontes pelo livro de Hernani Fornari, O Incrível Padre Landel de Moura, História Triste de um Inventor Brasileiro, Editora Globo, Rio de Janeiro, Porto Alegre, São Paulo, 1960. Conta o autor assim, utilizando-se de três notícias e um artigo reveladores. Primeiramente, um artigo que conta que em 1937 teria se feito o primeiro invento transmitindo voz humana, mas posteriormente se atesta que antes mesmo disso, Padre Landel de Moura tem transmitido sinais de voz humana. Na tarde de 8 de novembro de 1937, ao abrirmos a última edição de A Noite do Rio de Janeiro, deparou-se-nos o seguinte telegrama impresso destacadamente em negrito, corpo 10. Prodigioso! Nova York, dia 8. A companhia A.T. Brown, do Paquete Britannic, pertencente a Cunard White Start, comunicou que recebeu com sucesso em alto mar transmissões conjugadas radiofônicas e de televisão. O comandante Brown declarou acreditar que tenham sido as primeiras experiências no gênero coroadas de êxito, havendo sua realização tida lugar nos dias 29, 30 e 31 de outubro, depois de o vapor haver deixado Londres a 30 milhas da Terra. Dirigiram as experiências os técnicos de British Broadcasting Corporation, recebendo em aparelho Vicente Cardin e obtendo com extraordinária clareza tanto o som quanto a impressão visual. Por feliz o caso, tínhamos sobre nossa mesa de trabalho um outro jornal, esse já bem antigo, La Voz da Espanha, que se publicava em São Paulo em princípios deste século. Este velho exemplar, que trazia o número 28 e era datado de 16 de dezembro de 1900, ou seja, 37 anos antes, estampava em suas colunas longo e sensacional artigo assinado pelo Dr. Rodrigo Botet. Artigo este que, por tratar de certo misterioso padre, cujos inventos maravilhosos estavam, naquela ocasião, levando forte celeuma, não só na capital bandeirante, mas ainda na própria capital federal, vamos traduzir e transcrever aqui na íntegra. E aí continua o autor. O Glau Radiofônio, um jornal da capital federal, atribuiu a invenção desse aparelho, que tem a propriedade de transmitir a voz humana, a uma distância de 8, 10 ou 12 quilômetros, sem necessidade de fios metálicos, ao engenheiro inglês Sr. Britton. O diário que me refiro está mal informado, diz o autor Hernani Fornari. Nem a invenção do sistema de transmitir a palavra à distância recente, nem foi um inglês o primeiro sábio que resolveu satisfatoriamente esse árduo problema, que envolve os mais intrigados princípios físico-químicos que podem oferecer-se à ciência humana. O que primeiro penetrou e descobriu os grandes segredos da telefonia com glória e proveito, faz pouco ou menos um ano, foi o brasileiro, foi o mais nobre e sábio amigo, o reverendo padre Roberto Landel de Moura, porque fui testemunha presencial de várias experiências, todas de prodigiosos resultados, e porque tive a honra de me ocupar do sábio e de suas eminentes obras em dois artigos publicados em El Diario Español, de São Paulo, artigos que mereceram a honra de ser reproduzidos no Rio, em o Jornal do Comércio, e por tudo isso, julgo-me obrigado agora a sair em defesa do direito de prioridade que assiste ao benemérito brasileiro reverendo padre Roberto Landel, no que tange à transmissão da palavra falada sem necessidade de fios. Antes desse virtuosíssimo apóstolo da religião e da ciência, ninguém, absolutamente ninguém, fez algo de prático em telefonia aérea sem cabos, servindo-se só e só de fatores aquosos, terráqueos e aéreos. O reverendo padre Landel foi o primeiro a construir seu magnífico telefônio, sem precisão de fios, para transmitir a voz, as notas musicais e os ruídos apenas sensíveis ao ouvido, tais como o tic-tac do relógio a grandes distâncias. A telefonia aquática e subterrânea, e bem assim o teletiton, espécie de telegrafia fonética, sem emprego de fios metálicos, são obras de imarcessível glória e a prioridade delas pertence ao referido sábio brasileiro. O telexiofônio, a quinta essência da telefonia com fios em virtude do vigor e da clareza, tem capacidades de compreender o sábio e avaliar o valor de seus inventos. Trabalha sem cessar para honrar cientificamente a pátria e glorificar o nome que carrega.
0: E o noticiário em português da Rádio Vaticano, Vatican News, desta segunda-feira, 31 de agosto, vai ficando por aqui. Agradecemos, como sempre, a sua companhia e a sua sintonia. E nos encontramos amanhã, neste mesmo horário. Até lá!

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1: Amigas e amigos, saudações. Rádio Vaticano, emissão do dia 31 de agosto de 2026. Ao microfone, Filomeno Lopes e Dulce Araújo.
2: Uma reunião do Conselho de Segurança faz um balanço das crises humanitárias desencadeadas pelas guerras. Os dados da ONU indicam que pelo menos 266 milhões de pessoas não têm comida suficiente para se alimentar, num contexto em que o número de conflitos armados atingiu o nível mais alto desde a Segunda Guerra Mundial.
1: Cimeira extraordinária da União Africana terminou em Luanda com apelo a medidas concretas para a prevenção de conflitos. Cabo Verde e Timor-Leste choram o jovem sacerdote franciscano Aventino Guzmão, falecido de acidente de aviação em Timor, sua terra natal, para onde fora de férias a partir de Cabo Verde. Estas e outras informações a desenvolver já a seguir nesta emissão. Acompanhe para saber mais.
2: O Papa Leão XIV recebeu na manhã desta segunda-feira, dia 31 de agosto, em audiências sucessivas no Vaticano, Monsenhor Peter Koigraf, Bispo de Mainz da República Federal da Alemanha, acompanhado por Monsenhor Joshi George, Bispo titular de Seramusa e auxiliar. E, finalmente, os membros da Comissão da Direção e Vigilância sobre a Fundação Casa de Alívio do Sofrimento, obra São Pio da Pietralcina. Na Somália, grupos armados exigiram o resgate de uma família de agricultores com 4 filhos para que pudessem continuar a cultivar suas terras. O pai e a mãe tiveram que abandonar a fazenda e seguir para um campo de refugiados, mas durante a longa jornada a pé, uma das crianças morreu. Uma história de dor e opressão, como tantas outras em que os conflitos e a violência estendem seus efeitos muito além dos campos de batalha. Quem contou essa história foi Karl Skau, diretor interior do Programa Mundial de Alimentos PAM, que perante o Conselho de Segurança das Nações Unidas, reunido para examinar a questão da insegurança alimentar ligada aos conflitos, utilizou esta história para ilustrar o círculo vicioso de conflito e fome. A guerra destrói os meios para alimentar as pessoas. A fome, por sua vez, aumenta a vulnerabilidade das populações e cria as condições para a mais violência. Por isso, declarou o secretário-geral da ONU, António Guterres, ao discursar na reunião, a melhor proteção contra a insegurança alimentar é a paz e a condição mais segura para a paz é um mundo sem fome. As guerras, de facto, estão a abalar o sistema alimentar global, como foi destacado, e os dados da ONU indicam que pelo menos 266 milhões de pessoas não têm comida suficiente para se alimentar, diante de um número de conflitos armados que atingiu o nível mais alto desde a Segunda Guerra Mundial. Pela primeira vez neste século, a fome foi confirmada simultaneamente no Sudão e em Gaza, em 12 dos 13 pontos críticos de crise alimentar identificados pela ONU como os mais preocupantes, os conflitos e a violência são as principais causas da fome. Do Mar Negro ao Estreito de Hormuz, a guerra faz com que os custos da energia, dos fertilizantes e dos alimentos aumentem, enquanto a ajuda humanitária diminui e esse fenómeno está a assumir proporções cada vez maiores. Na Somália, os agricultores estão a ser expulsos das suas terras. No Sudão, os mercados são atacados por drones e mísseis. No Haiti, comunidades inteiras estão a ser isoladas por gangues criminosas. De Gaza ao Mali e a Myanmar, os profissionais humanitários estão a ser impedidos de chegar a determinadas populações. Os sistemas alimentares essenciais e as vidas e meios de subsistência que dependem deles estão sob ataque, alertou Guterres. Fazendas, mercados, armazéns, portos e rotas marítimas estão envolvidos em conflitos cujas repercussões económicas se estendem muito além das linhas de frente. Um ataque a um porto ou a um navio mercante, como foi destacado, pode agora elevar os preços dos alimentos a milhares de quilômetros do local dos confrontos. O Mar Negro é um exemplo disso. A Rússia e a Ucrânia estão entre os principais exportadores mundiais de grãos e a escalada dos ataques entre os dois países está a interromper uma artéria vital do comércio de alimentos. Segundo o PAM, os volumes de grãos que transitam pelo Bósforo diminuíram 40% num ano. Ao mesmo tempo, os ataques a navios mercantes estão a interromper o tráfego no Mar Vermelho, enquanto as tensões no Estreito de Hormuz afetaram uma rota pela qual transita cerca de um quinto do abastecimento mundial de petróleo e um terço do comércio de fertilizantes. No Sudão, destaca a ONU, o preço dos alimentos básicos aumentou quase 40% desde fevereiro. O aumento dos custos do combustível está a causar um impacto negativo na irrigação, no transporte e no processamento de grãos, enquanto as interrupções nas exportações de fertilizantes ameaçam as próximas safras na África e na Ásia.
1: Cabo Verde e Timor-Leste choram Frei Aventino Guzmão. Frei Aventino Guzmão, de 41 anos de idade, faleceu de forma repentina sábado 29 de agosto em Timor-Leste, sua terra natal, vítima de um acidente de viação, sob a ordem dos frades capuchinhos que reagiu à triste notícia chegada a Cabo Verde. O religioso tinha regressado recentemente ao seu país natal depois de mais de 7 anos entre Portugal e Cabo Verde e se encontrava de férias junto da família, disse à Rádio Nova de Cabo Verde o custódio dos irmãos capuchinhos, Frei Gilson Fred.
3: Então, nós lamentamos muito o falecimento inesperado, vítima de um acidente de aviação, do nosso saudoso Frei Aventino Guzmão, que, como sabemos, era natural de Timor-Leste, mas vivia aqui em Cabo Verde já desde 2023 como frade desta circunscrição religiosa. Ele estava em Timor-Leste, que é a sua terra natal, depois de quase 7 anos de ausência. Era justamente um período de férias e reencontro com os seus familiares, sobretudo depois, porque ele foi ordenado aqui, os seus familiares, os seus pais e irmãos não puderam vir na altura, ano passado, 2025. Então também era a ocasião de celebrar a fé com eles, depois de ser ordenado sacerdote, porque ele estava lá desde o final de julho e devia vir depois de algum tempo de férias, no final de outubro devia voltar para Cabo Verde. Infelizmente parece que teve um acidente de moto, ele andava de moto, não resistiu ao choque e morreu, segundo me disseram os frades ali de Timor-Leste no local. Quando foi ao hospital já estava sem vida.
1: A caminhada religiosa deste filho de São Francisco, que era natural de Ossu, no distrito de Viqueque, em Timor-Leste, foi marcada por desafios e superações. Iniciou a sua formação em Timor, passou pelo pré-aspirantado, aspirantado, postulantado e fez os seus votos temporários em 15 de agosto de 2011. Depois seguiu para a Indonésia, onde enfrentou dificuldades que o fizeram regressar a Timor-Leste e, posteriormente, foi enviado a Portugal, onde continuou os seus estudos no Porto e em Lisboa, a partir de 2017. O frei timorense se apaixonou por Cabo Verde após conviver com irmãos capuchinhos cabo-verdianos e pediu para mudar para Cabo Verde, onde se sentia em família, confirma Frei Gilson Fred.
3: Em Timor-Leste não havia presença capuchinha até 2003, a altura que os portugueses enviaram para lá os primeiros missionários. Ele está entre os primeiros que pediram para ser frade. Fez os estudos, portanto, teológicos, filosóficos teológicos em Portugal e em Portugal encontrou alguns dos nossos frades que também estudavam em Portugal, no Porto, foram colegas. Ele gostou muito do estilo dos cabo-verdianos e, a uma certa altura, pediu ao nosso ministro-geral para ser agregado à nossa custódia dos irmãos capuchinhos de Cabo Verde e deixar a província portuguesa. E assim, este passou a fazer parte, para todos os efeitos, da nossa circunscrição aqui em Cabo Verde dos irmãos capuchinhos. Dizia-me que se sentia em casa, que a cultura é muito parecida com a cultura timorense, que o povo é muito gentil, muito aberto, muito hospitaleiro, como o povo do seu país, e também era muito muito estimado, porque, como eu disse, era uma presença muito, muito serena, muito comprometida, muito paciente, e dava um toque especial à nossa presença, com um estilo oriental de muito silêncio, muito recolhimento, mas tem muita prolixidade naquilo que é chamado, nas funções que foi recebendo para a missão. Portanto, efetivamente, ele se sentia em casa e nós o tínhamos como verdadeiramente um irmão que enriquecia muito a nossa presença aqui em Cabo Verde.
1: Conforme o superior dos capuchinhos de Cabo Verde, quer pela distância, quer pela família e também pela tradição capuchinha, o funeral de Frei Aventino Gusmão deverá ter lugar em Timor-Leste.
3: Faz todo sentido que seja lá, primeiro pela questão de distância. Fazer uma viagem de Timor para Cabo Verde, uma volta enorme, não se justifica carregar a sua alma de lá até aqui, visto que morreu na sua própria terra, está entre os seus familiares, está também entre os seus confrades, porque, contudo, há capuchinhos em Timor-Leste, já falei com eles, ficará na sua terra, será terra, na sua própria terra, e não vale a pena. Não vale a pena também porque entre nós, os capuchinhos, a tradição é sermos sepultados onde encontrarmos a morte e não fazermos muita transladação. Toda a terra é nossa, Timor-Leste é a sua própria terra. Já cumpriu a sua missão, será recompensado por Deus, nós já rezaremos por ele, mas não vale a pena estarmos a prolongar a dor dos seus familiares e a nossa própria dor.
1: O bispo de Mindelo, Dom Hildo Fortes, endereçou uma mensagem de condolências à família capuchinha e aos timorenses que vivem na ilha de São Vicente. Em toda a circunscrição religiosa, em Cabo Verde, Boston, nos Estados Unidos e São Tomé e Príncipe, o Frei Aventino será recordado nas celebrações eucarísticas. Frei Aventino Gusmão passou pelas ilhas de Santiago, Brava e Fogo, onde chegou em agosto de 2024. Ele deixou um rastro de simplicidade, silêncio e profundo respeito pelo corpo, pelo outro e pela natureza. Foi ordenado presbítero na Ilha do Fogo a 25 de maio de 2025, na paróquia de São Lourenço, durante uma celebração presidida pelo cardeal Dom Arlindo Gomes Furtado. Deixa a tua terra, a tua família e a casa.

0: Extraordinária da União Africana, dedicada ao reforço dos mecanismos de prevenção e resolução dos conflitos em África. A reunião de alto nível, uma iniciativa de Angola, foi dirigida pelo presidente em exercício da União Africana, Evariste Ndayishimiye, chefe de Estado do Burundi, e contou com dois momentos essenciais. A reunião ministerial de preparação realizada no sábado 29 de agosto e o encontro de líderes que congregou chefes de Estado e do Governo ou seus representantes no domingo. No final dos trabalhos, o presidente em exercício da União Africana, Evariste Ndayishimiye, lembrou que a cimeira foi realizada num contexto marcado por desafios de segurança complexos, conflitos armados, terrorismo, extremismo violento, crises políticas, mudanças inconstitucionais de governos, deslocamentos forçados, ameaças cibernéticas, desinformação e rivalidades geopolíticas.
1: A África deve reforçar a sua capacidade de prevenir estes conflitos e resolvê-los por vias pacíficas e a financiar as suas prioridades de paz e segurança. Dos nossos trabalhos, dois resultados foram obtidos e constituem a relação entre a decisão, a ação e os resultados. As promessas de Luanda, os compromissos de Luanda, não devem ser apenas declarações de princípio. Devem culminar com resultados concretos e mensuráveis no terreno. A Assembleia dos Chefes de Estados também apontou a necessidade do reforço da responsabilidade financeira africana. A apropriação africana da nossa própria agenda de paz e de segurança devem ser sustentados com financiamento africano sustentável, nomeadamente o reforço do Fundo da Paz da União Africana, bem como mobilização de mecanismos de financiamento inovador.
0: Ndayishimiye reafirmou a necessidade de África reforçar a sua capacidade de prevenir os conflitos e resolvê-los por vias pacíficas, bem como de financiar as suas prioridades de paz e segurança. Evariste Ndayishimiye sublinhou também que as promessas de Luanda não devem limitar-se a meras declarações, mas devem traduzir-se em resultados concretos.
1: A paz deve ser inclusiva, com participação significativa das mulheres, dos jovens, bem como mais proteção das crianças afetadas pelos conflitos. A Assembleia dos Chefes de Estado reafirmou que a cooperação com os parceiros internacionais continua e permanece importante, mas tem que ter como base o respeito mútuo, o respeito pela soberania, respeito pela integridade territorial e apropriação africanas.
0: Tradução das palavras do presidente em exercício da União Africana, Evariste Ndayishimiye, e o presidente da República de Angola, João Lourenço, ao intervir na sessão extraordinária da União Africana, dedicada ao reforço dos mecanismos de prevenção e resolução de conflitos em África, defendeu a adoção de medidas concretas para tornar mais eficazes os instrumentos de prevenção e resolução de conflitos disponíveis no continente africano.
2: A presença de Vossas Excelências traduz a importância que coletivamente atribuímos à paz e à segurança do nosso continente e demonstra que estamos conscientes da necessidade de reforçarmos a nossa capacidade de prevenir e resolver de forma mais eficaz os conflitos que continuam a afetar várias regiões de África. Angola e o seu povo acolhem-vos como uma nação africana aberta ao diálogo, à concertação e à procura de soluções para os grandes desafios do nosso continente. A realização desta sessão extraordinária insere-se na continuidade do compromisso assumido por Angola em favor da paz, da segurança e da estabilidade em África. Durante o exercício da presidência da União Africana em 2025, colocamos estas matérias entre as prioridades da nossa agenda, convencidos de que não poderá haver desenvolvimento sustentável, integração econômica efetiva e melhoria das condições de vida das nossas populações sem segurança, paz, estabilidade.

0: unidade e concórdia entre os povos.
1: O presidente João Lourenço, anfitrião da Cimeira da União Africana dedicada à prevenção e resolução dos conflitos, organizada por sua iniciativa, em resultado da sua atuação enquanto campeão para a paz e reconciliação em Angola, deixou claro que a paz é uma condição essencial para a realização da Agenda 2063 sobre a África que queremos e que cabe aos líderes atuais deixarem um legado de paz e prosperidade.
0: A paz não é apenas uma condição para o desenvolvimento econômico dos nossos países e a dignidade dos nossos povos. A paz é uma condição para a estabilidade dos nossos estados e para a realização da Agenda 2063, a África que queremos. É nossa responsabilidade criar as condições para que as futuras gerações de africanos possam viver num continente livre de guerras e conflitos armados violentos, mais integrado, mais próspero e mais seguro.
1: Os participantes da Cimeira da União Africana, que a capital angolana acolheu, manifestaram expectativas de bons resultados no domínio da mediação e resolução dos conflitos que assolam o continente africano. É o caso do ministro dos Negócios Estrangeiros do Reino de Marrocos, Nasser Bourita, que disse estar confiante de que a reunião de Luanda trará bons resultados.
2: Esta cimeira vai ser coroada com resultados que impactam a paz e a estabilidade em África.
1: Por sua vez, o representante da delegação do Sudão do Sul, país que também sofreu uma longa guerra civil a partir de 2013, Riek Riek, felicitou Angola pela realização da cimeira da União Africana.
2: Angola está a fazer um grande trabalho por realizar este encontro. E este é um momento muito crítico que a África precisa de Angola para ajudar nas resoluções de crises em África. Por isso, parabéns Angola por organizar este evento.
1: Angola, recorde-se, é uma referência em matéria de paz e prevenção de conflitos no continente africano, tendo desenvolvido atuações consideradas bem-sucedidas, fundamentalmente na região dos Grandes Lagos. A Cimeira de Luanda juntou no país os presidentes do Burundi, Cabo Verde, Gana, Namíbia, República Árabe Saraui Democrática e do Lesoto. De Luanda, para a Rádio Vaticano, Anastácio Sassembele, paz e bem.

0: O Movimento para a Democracia, MPD, maior partido da oposição cabo-verdiana, anunciou neste sábado o apoio à candidatura da ex-ministra da Justiça, Joana Rosa, à presidência da República nas eleições de 15 de novembro, decisão aprovada por 85% dos membros da direção nacional. Após uma aturada discussão e análise da situação política atual e dos perfis dos candidatos que suscitaram o apoio do MPD, a direção nacional decidiu, por uma maioria de 85% dos seus membros, apoiar a candidatura de Joana Rosa, referiu o Movimento para a Democracia MPD num comunicado citado pelo jornal Angola Online. Joana Rosa, de 61 anos, confirmou a candidatura à presidência da República a 24 de junho, depois de ter exercido durante 5 anos o cargo de ministra da Justiça no governo do MPD. A candidata defende a necessidade de um presidente da República com um papel moderador e conciliador e apontou o equilíbrio entre os diferentes órgãos de poder como uma das razões para a sua candidatura. Joana Rosa afirmou também querer ser a primeira mulher a ocupar a presidência da República. A antiga governante foi deputada na Assembleia Nacional durante cerca de 20 anos e exerceu 2 mandatos como presidente da Assembleia Municipal da Ilha de Maio. As candidaturas às eleições presidenciais devem ser entregues no Tribunal Constitucional até 16 de setembro, 60 dias antes da votação marcada para 15 de novembro, segundo o calendário eleitoral divulgado pela Comissão Nacional de Eleições de Cabo Verde. O ministro das Relações Exteriores de Angola, Tete António, representa o chefe de Estado angolano João Lourenço na reunião comemorativa dos 65 anos da realização da primeira conferência do Movimento dos Países Não Alinhados, MNA, realizada na capital da Sérvia em setembro de 1961. O encontro decorre de hoje até terça-feira e reúne representantes de vários estados, incluindo chefes de Estado e do Governo, com o objetivo de assinalar a importância histórica do movimento e refletir sobre os atuais desafios da comunidade internacional, refere uma nota do Mirex, enviada ao jornal Angola Online. A reunião constitui uma oportunidade para reafirmar os princípios fundamentais que estiveram na origem do movimento dos países não alinhados, nomeadamente a defesa da paz, da soberania e da integridade territorial dos Estados, o respeito pelo direito internacional, o fortalecimento do multilateralismo, bem como a promoção da cooperação e da solidariedade entre os países em desenvolvimento. O encontro em Belgrado, salienta o documento, reveste-se de particular simbolismo histórico, por decorrer na cidade onde, em 1961, líderes de países da África, Ásia, Europa e América Latina lançaram as bases de um movimento que continua a desempenhar um papel relevante na defesa de uma ordem internacional mais equilibrada, inclusiva e baseada no diálogo. A participação de Angola neste evento reafirma o compromisso do país com os princípios do movimento dos países não alinhados e com a promoção da paz, da cooperação internacional e de soluções multilaterais para os desafios políticos, econômicos e sociais que se colocam ao mundo. O presidente moçambicano Daniel Chapo defendeu neste domingo que a escola deve formar pessoas completas, preparando os jovens para a vida além dos exames, e prometeu novos investimentos públicos em infraestruturas, professores, treinadores e identificação de talentos. A escola, para nós, continua a ser o maior instrumento de transformação social de que dispomos. É na escola que adquirimos conhecimentos, aprendemos a pensar, a respeitar os outros, a cooperar e a servir o bem comum, disse o chefe de Estado em Machis, província de Inhambane, na abertura do 16º Festival dos Jogos Desportivos Escolares e citado pelo jornal Angola Online. Perante milhares de estudantes de todas as províncias do país, Chapo considerou que o desporto escolar é uma extensão da sala de aulas e uma ferramenta essencial para a construção do caráter e dos valores necessários ao desenvolvimento nacional, e pediu que a educação vá além da transmissão de conhecimentos académicos, assumindo um papel central na formação cívica e humana dos jovens moçambicanos. Nesse sentido, defendeu uma educação que forma as pessoas completas, uma educação que prepara os jovens para os exames, mas igualmente para a vida, referiu. O 16º Festival Nacional dos Jogos Desportivos Escolares decorre até 6 de setembro nas cidades de Maxixe e Inhambane, sul de Moçambique, reunindo 1.430 estudantes, atletas das 11 províncias moçambicanas que competem em 8 modalidades: atletismo, handebol, basquetebol, futebol, ginástica, jogos tradicionais, voleibol de sala e xadrez.
1: E é tudo por hoje. A Rádio Vaticano termina aqui a sua emissão de segunda-feira, 31 de agosto de 2026, destinada de modo particular ao continente africano. 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

0: 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Bom dia. Esse é o Boletim de Notícias da Rádio Vaticano, Vatican News, em língua portuguesa, nesta terça-feira, 1 de setembro. Nos estúdios, Silvanei José. O Papa recebeu ontem a comissão da Fundação Casa do Alívio do Sofrimento de Padre Pio. Túlio Fonseca.
1: Na manhã desta segunda-feira, 31 de agosto, o Papa Leão XIV recebeu em audiência no Palácio Apostólico de Castel Gandolfo a Comissão de Orientação e Supervisão da Fundação Casa Alívio do Sofrimento, obra de São Pio de Pietrelcina, instituída pelo quirógrafo de 27 de maio de 2026. Participaram do encontro o presidente Maximino Caballero Ledo, o coordenador Fábio Gasperini, Dom Paulo Rudelli, substituto da Secretaria de Estado, Dom Giordano Pitinotti, presidente da Administração do Patrimônio da Santa Sé Apostólica, APSA, e Dom Giorgio Ferretti, arcebispo de Foggia Bovino. Também esteve presente o secretário da comissão, Fabrizio Colatti. Durante o encontro, o Papa pôde verificar o andamento dos trabalhos da comissão, com especial atenção à análise da situação econômica e financeira da Fundação e à identificação das soluções mais adequadas para garantir a sustentabilidade da obra a longo prazo, tendo em vista a revitalização do hospital Casa Alívio do Sofrimento de San Giovanni Rotondo. A comissão apresentou as principais prioridades nas quais atualmente concentra suas atividades: a estabilização das relações com os funcionários, o fortalecimento da colaboração com as instituições públicas italianas, a obtenção dos recursos necessários e a redução progressiva dos principais passivos. Essas atividades fazem parte do mandato confiado à comissão pelo quirógrafo que a instituiu, com o objetivo de restabelecer as condições de sustentabilidade e implementar o plano de revitalização, preservando a continuidade das atividades hospitalares e o carisma do fundador. O Papa Leão tomou atentamente conhecimento do trabalho realizado até o momento pela comissão, confirmando sua vontade de acompanhar de perto o caminho empreendido. A comissão dará, portanto, continuidade às suas atividades, de acordo com o mandato que lhe foi conferido, aprofundando e implementando progressivamente as linhas de ação identificadas, com o objetivo de assegurar continuidade e futuro ao hospital e à obra desejada por São Pio de Pietrelcina, a serviço dos enfermos e de suas famílias.
0: Por ocasião do Dia Mundial de Oração pelo Cuidado da Criação, neste 1 de setembro, às 18h30, horário local, 13h30, horário de Brasília, o Dicastério para o Serviço do Desenvolvimento Humano Integral e o Centro de Alta Formação Laudato Si promovem conjuntamente a celebração da Santa Missa pela Custódia da Criação, que será presidida pelo Santo Padre Leão XIV no Jardim da Madonina, do Borgo Laudato Si, nos Jardins Pontifícios de Castel Gandolfo. A celebração será transmitida ao vivo com comentários em português pela Rádio Vaticano Vatican News. A celebração eucarística Coração da Vida Cristã convida a um olhar renovado sobre a criação. Celebrar a Eucaristia em torno de um altar imerso em um jardim ajuda-nos a recordar que toda a criação é um dom e que todo dom gera uma responsabilidade. A fé nos ensina a reconhecer na nossa casa comum não principalmente um recurso do qual nos servir, mas um dom a ser acolhido com gratidão e cuidado com amor. Na missa, a nossa ação de graças a Deus torna-se também compromisso. Cuidar da criação significa cuidar da vida, das pessoas, sobretudo das mais vulneráveis e das gerações futuras, afirma o cardeal Michael Chesney, prefeito do Dicastério para o Serviço do Desenvolvimento Humano Integral. Para a Igreja, custodiar a criação e promover a dignidade humana são duas faces de uma única missão, profundamente enraizada na fé cristã. Cremos em Deus, Criador do mundo e da família humana, por amor. E, precisamente por amor, Ele nos confiou o cuidado dos irmãos e irmãs e a custódia da criação. Cuidar da casa comum significa amar o próximo, de modo particular aqueles que mais sofrem as consequências da degradação ambiental, da pobreza, da crise climática e dos conflitos. A fé nos recorda que não podemos amar a Deus sem cuidar daquilo que Ele criou e daqueles que nos confiou, ressalta o cardeal Fábio Baggio, diretor-geral do Centro de Alta Formação Laudato Si. O 1º de setembro marca também, todos os anos, o início do tempo da criação, o caminho ecumênico de oração e compromisso pelo cuidado da casa comum, que se conclui em 4 de outubro, festa de São Francisco de Assis, de cuja morte celebramos os 800 anos. Trata-se de um período no qual a Igreja, juntamente com as outras comunidades cristãs, é convidada a renovar seu compromisso com a criação, deixando-se guiar pela oração, pela conversão e por gestos concretos de cuidado. Neste ano, a mensagem do Santo Padre para o Dia Mundial de Oração pelo Cuidado da Criação recorda o profundo vínculo entre paz, cuidado da criação e dignidade humana, convidando a orientar os recursos para a vida, o desenvolvimento e a sustentabilidade, em vez de para a violência e a destruição. Para a celebração eucarística desse 1º de setembro, será utilizado o formulário da missa pela custódia da criação, fruto de um caminho compartilhado entre o dicastério para o serviço do desenvolvimento humano integral, o dicastério para o culto divino e a disciplina dos sacramentos, o dicastério para a doutrina da fé e o dicastério para a promoção da unidade dos cristãos. ONU. As guerras agravam cada vez mais a fome no mundo. Uma reunião do Conselho de Segurança faz um balanço das crises humanitárias desencadeadas pelas guerras. Os dados da ONU indicam que pelo menos 266 milhões de pessoas não têm comida suficiente para se alimentar, em um contexto em que o número de conflitos armados atingiu o nível mais alto desde a Segunda Guerra Mundial. Pela primeira vez neste século, a fome foi confirmada simultaneamente no Sudão e em Gaza. Na Somália, grupos armados exigiram o resgate de uma família de agricultores com 4 filhos para que pudessem continuar a cultivar suas terras. O pai e a mãe tiveram que abandonar a fazenda e seguir para um campo de refugiados. Mas durante a longa jornada a pé, uma das crianças morreu. Uma história de dor e opressão, como tantas outras, em que os conflitos e a violência estendem seus efeitos muito além dos campos de batalha. Quem contou essa história foi Carl Sacco, diretor interino do Programa Mundial de Alimentos, que, perante o Conselho de Segurança das Nações Unidas, reunido para examinar a questão da insegurança alimentar ligada aos conflitos, utilizou essa história para ilustrar o círculo vicioso de conflito e fome. A guerra destrói os meios para alimentar as pessoas. A fome, por sua vez, aumenta a vulnerabilidade das populações e cria as condições para mais violência. Por isso, declarou o secretário-geral da ONU, António Guterres, ao discursar na reunião, a melhor proteção contra a insegurança alimentar é a paz, e a condição mais segura para a paz é um mundo sem fome. As guerras, de fato, estão abalando o sistema alimentar global, como foi destacado, e os dados da ONU indicam que pelo menos 266 milhões de pessoas não têm comida suficiente para se alimentar diante de um número de conflitos armados que atingiu o nível mais alto desde a Segunda Guerra Mundial. Pela primeira vez neste século, a fome foi confirmada simultaneamente no Sudão e em Gaza. Em 12 dos 13 pontos críticos de crise alimentar identificados pela ONU como os mais preocupantes, os conflitos e a violência são as principais causas da fome. Do Mar Negro ao Estreito de Hormuz, a guerra faz com que os custos da energia, dos fertilizantes e dos alimentos aumentem, enquanto a ajuda humanitária diminui. E esse fenômeno está assumindo proporções cada vez maiores. Na Somália, os agricultores estão sendo expulsos de suas terras. No Sudão, os mercados são atacados por drones e mísseis. No Haiti, comunidades inteiras estão sendo isoladas por gangues criminosas. De Gaza ao Mali e a Myanmar, os profissionais humanitários estão sendo impedidos de chegar a determinadas populações. Os sistemas alimentares essenciais e as vidas e meios de subsistência que dependem deles estão sob ataque, alertou Guterres. Fazendas, mercados, armazéns, portos e rotas marítimas estão envolvidos em conflitos cujas repercussões econômicas se estendem muito além das linhas de frente. Um ataque a um porto ou a um navio mercante, como foi destacado, pode agora elevar os preços dos alimentos a milhares de quilômetros do local dos confrontos. O Mar Negro é um exemplo disso. A Rússia e a Ucrânia estão entre os principais exportadores mundiais de grãos, e a escalada dos ataques entre os dois países está interrompendo uma artéria vital do comércio de alimentos. Segundo o Programa Alimentar Mundial, os volumes de grãos que transitam pelo Bósforo diminuíram 40% em um ano. Ao mesmo tempo, os ataques a navios mercantes estão interrompendo o tráfego no Mar Vermelho, enquanto as tensões no Estreito de Hormuz afetaram uma rota pela qual transita cerca de 1/5 do abastecimento mundial de petróleo e 1/3 do comércio de fertilizantes.
2: O país não melhorou. É um país em guerra. Há frentes abertas, há linhas de retaguarda, há toda uma população sofrendo e tentando se adaptar a um cotidiano cada vez mais complicado. Esse é o testemunho de Madalena Boschetti, missionária leiga Fideidonum no Haiti desde 2002, onde a violência das gangues continua se espalhando e transformando a vida diária da população. Trabalhar, viajar, rezar e conseguir alimentos tornaram-se desafios cada vez maiores, enquanto o aumento dos preços agrava uma situação humanitária já crítica. O Haiti voltou a chamar a atenção internacional após o massacre de Kenskoff nas colinas nos arredores de Porto Príncipe. O ataque, ocorrido na noite de 23 para 24 de agosto, deixou 47 mortos e 22 feridos. Mais de 50 pessoas foram sequestradas, entre as vítimas também crianças. Os bandidos invadiram casas e agrediram civis, chegando inclusive a assassinar várias pessoas que haviam buscado refúgio em uma igreja. No domingo, após o Ângelus em Castel Gandolfo, Papa Leão XIV fez um novo apelo pelo país caribenho.
3: Exprimo a minha vicinanza orante alle vittime e ai loro familiari e chiedo che vengano rilasciati senza indugio tutti gli ostaggi.
2: Expresso minha proximidade, em oração, às vítimas e às suas famílias e peço a libertação imediata de todos os reféns. Faço um veemente apelo a todos os responsáveis para que realizem esforços concretos para garantir a segurança da população e pôr um fim a todas as formas de violência. No Haiti, essas palavras foram recebidas como um consolo para todos, não apenas para os missionários, mas também para as pessoas comuns, os fiéis. Mas Kenskoff, adverte Boschetti, representa tudo, menos um episódio isolado. O massacre levantou o véu por um momento sobre uma tragédia que continua mesmo quando o Haiti desaparece das notícias e dos meios de comunicação. Há uma perda constante de vidas, violência constante, assassinatos, sequestros, violência sexual. Uma guerra interna que, até o final do ano, já deixou milhares de vítimas. Os números refletem a dimensão da crise. Segundo o último relatório do Escritório Integrado das Nações Unidas no Haiti, entre abril e junho de 2026, mais de 1.400 pessoas morreram e aproximadamente 656 ficaram feridas em consequência da violência.

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0: Alô, amigos de todo o Brasil e do continente africano, estamos juntos com o noticiário da Rádio Vaticano, Vatican News, em língua portuguesa, nesta terça-feira, 1 de setembro, trazendo as últimas notícias do Papa, da Igreja e do mundo. Nos estúdios, Silvone José, com a assessoria técnica de Patrício Tiprari. Uma saudação a você no Brasil e nos países de língua portuguesa. O tempo é bom na cidade do Vaticano e a temperatura, nesse momento, na Praça São Pedro, em torno dos 35 graus Celsius. E vamos aos destaques do programa de hoje. Papa recebe comissão de supervisão da Fundação Casa Alívio do Sofrimento. No encontro realizado ontem em Castel Gandolfo, foi feito um balanço do trabalho dessa comissão instituída por um quirógrafo do Papa em maio passado. Nesse 1º de setembro, Leão XIV preside Santa Missa pelo Cuidado da Criação. O Dia Mundial de Oração pelo Cuidado da Criação é celebrado anualmente em 1º de setembro. A Rádio Vaticano, Vatican News, transmite ao vivo a celebração a partir das 13h30, horário de Brasília. De volta ao Brasil, Monsenhor Frisina, à frente de um coro de 1000 vozes em Campinas, São Paulo. No nosso espaço Memória Histórica, contra fatos, não há argumentos. Bom dia mais uma vez a você nos estúdios comigo, Poliana Ferreira. Bom dia, Poliana.
1: Bom dia, Silvonei.
0: E antes de falarmos do nosso santo de hoje, hoje a Poliana se despede da nossa redação e eu quero agradecer a você, Poliana, por ter estado conosco e trazer um pouco de juventude, esse vento, né, da alegria que você nos trouxe nesses dias, nessas semanas que você passou na nossa redação e trazendo um pouquinho do gostinho de Copacabana, né? Que bom.
1: Eu que agradeço, Ivone, foi uma experiência única.
0: Fico muito feliz, espero que a gente se encontre e os nossos caminhos se cruzem.
1: É, eu também.
0: Conte pra gente, Santo Egídio Abade.
1: Egídio era grego e pertencia a uma família rica. Depois da morte de seus pais, decidiu dedicar-se totalmente a Deus. Distribuiu todos os bens que recebeu como herança entre os pobres e doentes, vivendo isolado na oração e na penitência. Certo dia, encontrou um mendigo, doente e esfarrapado, na porta de uma igreja. Comovido, Egídio o cobriu com seu velho manto e, naquele instante, o homem levantou-se completamente curado. Com suas curas consecutivas, ganhou a fama de santidade. No ano 683, Egídio viajou para a França. O navio em que estava lotado de passageiros. Uma enorme tempestade se abateu sobre a tripulação, arriscando naufragar. Então, Egídio ergueu em preces as mãos para o céu e na mesma hora o mar se acalmou e todos puderam desembarcar com segurança. Em solo francês, viveu em uma caverna, próxima a Nimes, na mais completa pobreza, alimentando-se apenas de ervas, raízes e leite de uma corça, que, segundo a tradição, era enviada por Deus. Certa vez, o rei dos Visigodos, Vamba, foi caçar nas proximidades da caverna. Ao atirar a flecha na corça, que se escondera atrás de um arbusto, atirou na mão do pobre eremita, que tentou protegê-la. Assim, o rei mandou construir um mosteiro e uma igreja para Egídio. A comunidade que ali fundou passou a ter uma disciplina própria de Egídio. Com o passar do tempo, surgiu ao redor um povoado que deu origem à cidade de Santo Egídio. E o mosteiro foi confiado aos beneditinos. Egídio faleceu em 1º de setembro de 1720.
0: E o Papa recebeu ontem a comissão de supervisão da Fundação Casa Alívio do Sofrimento. Vamos ver como foi o encontro. Túlio Fonseca.
2: Na manhã desta segunda-feira, 31 de agosto, o Papa Leão XIV recebeu em audiência no Palácio Apostólico de Castel Gandolfo a comissão de orientação e supervisão da Fundação Casa Alívio do Sofrimento, obra de São Pio de Pietrelcina, instituída pelo quirógrafo de 27 de maio de 2026. Participaram do encontro o presidente Maximino Caballero Ledo, o coordenador Fábio Gasperini, Dom Paulo Rudelli, substituto da Secretaria de Estado, Dom Giordano Pitinotti, presidente da Administração do Patrimônio da Santa Sé Apostólica, APSA, e Dom Giorgio Ferretti, arcebispo de Foggia Bovino. Também esteve presente o secretário da comissão, Fabrizio Colatti. Durante o encontro, o Papa pôde verificar o andamento dos trabalhos da comissão, com especial atenção à análise da situação econômica e financeira da Fundação e à identificação das soluções mais adequadas para garantir a sustentabilidade da obra a longo prazo, tendo em vista a revitalização do hospital Casa Alívio do Sofrimento de San Giovanni Rotondo. A comissão apresentou as principais prioridades nas quais atualmente concentra suas atividades: a estabilização das relações com os funcionários, o fortalecimento da colaboração com as instituições públicas italianas, a obtenção dos recursos necessários e a redução progressiva dos principais passivos. Essas atividades fazem parte do mandato confiado à comissão pelo quirógrafo que a instituiu, com o objetivo de restabelecer as condições de sustentabilidade e implementar o plano de revitalização, preservando a continuidade das atividades hospitalares e o carisma do fundador. O Papa Leão tomou atentamente conhecimento do trabalho realizado até o momento pela comissão, confirmando sua vontade de acompanhar de perto o caminho empreendido. A comissão dará, portanto, continuidade às suas atividades, de acordo com o mandato que lhe foi conferido, aprofundando e implementando progressivamente as linhas de ação identificadas, com o objetivo de assegurar continuidade e futuro ao hospital e à obra desejada por São Pio de Pietrelcina, a serviço dos enfermos e de suas famílias.
0: Por ocasião do Dia Mundial de Oração pelo Cuidado da Criação, neste 1º de setembro, às 18h30, horário local, 13h30, horário de Brasília, o Dicastério para o Serviço do Desenvolvimento Humano Integral e o Centro de Alta Formação Laudato Si promovem conjuntamente a celebração da Santa Missa pela Custódia da Criação, que será presidida pelo Santo Padre Leão XIV no Jardim da Madonina, do Borgo Laudato Si, nos Jardins Pontifícios de Castel Gandolfo. A celebração será transmitida ao vivo com comentários em português pela Rádio Vaticano Vatican News. A celebração eucarística Coração da Vida Cristã convida a um olhar renovado sobre a criação. Celebrar a Eucaristia em torno de um altar imerso em um jardim ajuda-nos a recordar que toda a criação é um dom e que todo dom gera uma responsabilidade. A fé nos ensina a reconhecer na nossa casa comum não principalmente um recurso do qual nos servir, mas um dom a ser acolhido com gratidão e cuidado com amor. Na missa, a nossa ação de graças a Deus torna-se também compromisso. Cuidar da criação significa cuidar da vida, das pessoas, sobretudo das mais vulneráveis e das gerações futuras, afirma o cardeal Michael Chesney, prefeito do Dicastério para o Serviço do Desenvolvimento Humano Integral. Para a Igreja, custodiar a criação e promover a dignidade humana são duas faces de uma única missão, profundamente enraizada na fé cristã. Cremos em Deus, Criador do mundo e da família humana, por amor. E, precisamente por amor, Ele nos confiou o cuidado dos irmãos e irmãs e a custódia da criação. Cuidar da casa comum significa amar o próximo, de modo particular aqueles que mais sofrem as consequências da degradação ambiental, da pobreza, da crise climática e dos conflitos. A fé nos recorda que não podemos amar a Deus sem cuidar daquilo que Ele criou e daqueles que nos confiou, ressalta o cardeal Fábio Baggio, diretor-geral do Centro de Alta Formação Laudato Si. O 1º de setembro marca também, todos os anos, o início do tempo da criação, o caminho ecumênico de oração e compromisso pelo cuidado da casa comum, que se conclui em 4 de outubro, festa de São Francisco de Assis, de cuja morte celebramos os 800 anos. Trata-se de um período no qual a Igreja, juntamente com as outras comunidades cristãs, é convidada a renovar seu compromisso com a criação, deixando-se guiar pela oração, pela conversão e por gestos concretos de cuidado. Nesse ano, a mensagem do Santo Padre para o Dia Mundial de Oração pelo Cuidado da Criação recorda o profundo vínculo entre paz, cuidado da criação e dignidade humana, convidando a orientar os recursos para a vida, o desenvolvimento e a sustentabilidade, em vez de para a violência e a destruição. Para a celebração eucarística desse 1º de setembro, será utilizado o formulário da Missa pela Custódia da Criação, fruto de um caminho compartilhado entre o Dicastério para o Serviço do Desenvolvimento Humano Integral, o Dicastério para o Culto Divino e a Disciplina dos Sacramentos, o Dicastério para a Doutrina da Fé e o Dicastério para a Promoção da Unidade dos Cristãos. De volta ao Brasil, Monsenhor Frisina, à frente de um coro de 1000 vozes em Campinas, São Paulo. Andressa Collet.

Cristo, Nossa Esperança, já está disponível nas plataformas digitais. O álbum, em português, apresenta composições litúrgicas para diferentes celebrações do compositor e maestro italiano do coro da Diocese de Roma, Monsenhor Marco Frisina. Tem edição musical do maestro brasileiro Cleiton Dias e interpretação do coro da Arquidiocese de Campinas, São Paulo. A obra, um instrumento pastoral para coros, regentes e músicos, teve lançamento oficial no sábado, dia 29 de agosto, durante o primeiro Congresso Internacional de Coros Litúrgicos, evento de 3 dias, que terminou no domingo, dia 30, na Igreja Nossa Senhora Auxiliadora, em Campinas. Após a passagem do Monsenhor Marcos Pavan na cidade do interior de São Paulo, em julho, quando liderou uma turnê inédita de 15 dias do coro da Capela Musical Pontifícia Sistina, que também se apresentou em outras 4 cidades do Brasil, agora foi a vez de Monsenhor Frisina ser acolhido e como convidado especial de um congresso internacional. Foi a segunda vez do maestro italiano no país, já que em 2019 ele também participou de atividades de formação e de concertos em São Paulo e Campinas. Sacerdote da Diocese de Roma, biblista, compositor, maestro e responsável pelo coro da Diocese de Roma, grupo que participa inclusive de celebrações pontifícias, Frisina tornou-se uma referência internacional da música litúrgica. São centenas as composições traduzidas para diversos idiomas, além de ter produção de trilhas sonoras para cinema e TV. Uma escrita musical que dialoga com a tradição do canto gregoriano e da polifonia, mas apresenta linguagem acessível às assembleias e aos coros contemporâneos. Um dos grandes destaques da sua autoria, que também foi interpretado este ano em Campinas, é a célebre canção Jesus Christ, You Are My Life, hino do Jubileu dos Jovens do ano 2000. A relação com o Brasil se fortaleceu em 2018, quando a Paulinas lançou Eis-me Aqui, Senhor, primeiro álbum, inteiramente em português, dedicado à obra de Marco Frisina. Agora, Cristo, Nossa Esperança, representa um novo capítulo dessa história de colaboração entre o compositor italiano e a igreja no país. Cantar a esperança significa testemunhar ao mundo que Cristo ressuscitou e vive em nós, acredita Monsenhor Frisina. E Cleiton Dias, que respondeu pela direção musical do projeto, acrescenta: mais do que gravar um repertório, nosso objetivo foi construir uma ponte entre a tradição litúrgica da igreja e a realidade das comunidades brasileiras, respeitando integralmente o pensamento musical e pastoral do Monsenhor Marco Frisina. O lançamento do álbum aconteceu no grande concerto de música sacra do 1º Congresso Internacional de Coros Litúrgicos, de sábado, 29 de agosto, gratuito e aberto ao público. Mais de 1000 vozes dos congressistas exaltaram a beleza do canto sob a regência de Frisina e Cleiton, com a atuação da Orquestra Sinfônica de Indaiatuba, do organista Felipe Bernardo, cantores solistas e os seguintes coros: Coro da Arquidiocese de Campinas, Coro Dom Bruno Gamberini, Escola Cantorum Nossa Senhora Auxiliadora e Coral Del Chiaro. No programa 19 obras, reunindo diferentes momentos da produção de Marco Frisina e composições relacionadas à trajetória da sua música no Brasil. Parte do repertório foi interpretado em língua portuguesa, enquanto outras obras foram apresentadas nos idiomas originais, estabelecendo um diálogo entre o repertório internacional do compositor e as versões preparadas para as comunidades brasileiras. A participação de Marco Frisina no Congresso não ficou restrita ao concerto. Além da noite de gala, o compositor ministrou 4 conferências sobre liturgia, tradição e música contemporânea que fizeram parte da programação do Congresso em Campinas. Ao longo de 3 dias, cantores, regentes, músicos e agentes de pastoral litúrgica ganharam um espaço para aperfeiçoar os conhecimentos na área e a consciência litúrgica, integrando formação e intercâmbio,
prática coral, celebrações e atividades dedicadas à música sacra e litúrgica. Para Cleiton Dias, diretor-geral artístico e musical do Congresso, não se trata apenas de cantar melhor, mas de compreender melhor aquilo que celebramos e de colocar a música verdadeiramente a serviço da liturgia. Espero, disse ele, que esse encontro deixe um legado de formação, comunhão e incentivo para os corais brasileiros, fortalecendo o trabalho que já existe nas dioceses e nas comunidades. No texto de apresentação preparado para o álbum Cristo, Nossa Esperança em Português, o próprio Monsenhor Marco Frisina destaca a dimensão litúrgica e pastoral do projeto e manifesta o desejo de que o repertório contribua para a vida musical das comunidades brasileiras. Espero que nas comunidades brasileiras, disse Monsenhor Frisina, que a música possa expressar cada vez melhor o amor de Deus e que possa crescer a qualidade da música, não pelo desejo de exibição, mas por amor ao Senhor e à Igreja.

0: E vamos agora para o nosso espaço Memória Histórica. Contra fatos não há argumentos. Jackson Eppen.
1: A história do rádio ainda aguarda capítulos que merecem ser revisitados e, sobretudo, reconhecidos com justiça. Entre eles, está a trajetória do sacerdote, cientista, inventor gaúcho, Roberto Landel de Moura, cujas experiências pioneiras com a transmissão da voz e de sinais sem fio, realizadas no final do século XIX, início do século XX, enfrentaram incompreensão, falta de incentivo e até a destruição de seus equipamentos. Inspirando-se também nas pesquisas reunidas por Hernani Fornari no livro O Incrível Padre Landel de Moura, História Triste de um Inventor Brasileiro, Padre Gerson Schmidt tem nos proposto reflexões que lançam luz sobre documentos e testemunhos que ajudam a compreender a dimensão de suas experiências e a defender o lugar que Landel de Moura merece na história das telecomunicações e da transmissão radiofônica. Hoje, o tema proposto pelo sacerdote gaúcho é Contra fatos, não há argumentos. Vamos ouvir.
2: Sigo aqui aprofundando o invento do rádio no Brasil, tentando fazer justiça a uma história que foi registrada e resgatada, ou seja, mal contada, onde não houve reconhecimento ao verdadeiro inventor na transmissão de ondas magnéticas, o rádio. Padre Roberto Landel de Moura. No final do século XIX e início do século XX, o sacerdote e cientista brasileiro gaúcho realizou experiências pioneiras, inéditas, com a transmissão da voz e de sinais sem fio, antecipando princípios que seriam fundamentais para o desenvolvimento das telecomunicações e do rádio. Não teve incentivo em seus pioneiros inventos para dar cabo. Seus inventos foram, por vezes, destruídos por fanáticos que acreditavam que Landel era um bruxo e homem diabólico por fazer coisas impossíveis para a compreensão humana até então. Faço esse resgate histórico utilizando inicialmente as fontes pelo livro de Hernani Fornari, O Incrível Padre Landel de Moura, História Triste de um Inventor Brasileiro, Editora Globo, Rio de Janeiro, Porto Alegre, São Paulo, 1960. Conta o autor assim, utilizando-se de três notícias e um artigo reveladores. Primeiramente, um artigo que conta que em 1937 teria-se feito o primeiro invento transmitindo voz humana, mas posteriormente se atesta que antes mesmo disso, Padre Landel de Moura tem transmitido sinais de voz humana. Na tarde de 8 de novembro de 1937, ao abrirmos a última edição de A Noite do Rio de Janeiro, deparou-se-nos o seguinte telegrama impresso destacadamente em negrito, corpo 10. Prodigioso! Nova York, dia 8. A companhia AT Brown, do Paquete Britannic, pertencente a Cunard White Start, comunicou que recebeu com sucesso em alto mar transmissões conjugadas radiofônicas e de televisão. O comandante Brown declarou acreditar que tenham sido as primeiras experiências no gênero coroadas de êxito, havendo sua realização tida lugar nos dias 29, 30 e 31 de outubro, depois de o vapor haver deixado Londres a 30 milhas da Terra. Dirigiram as experiências os técnicos de British Broadcasting Corporation, recebendo em aparelho Viscount Cadden e obtendo com extraordinária clareza tanto o som quanto a impressão visual. Por feliz o caso, tínhamos sobre nossa mesa de trabalho um outro jornal, esse já bem antigo, La Voz da Espanha, que se publicava em São Paulo em princípios deste século. Este velho exemplar, que trazia o número 28 e era datado de 16 de dezembro de 1900, ou seja, 37 anos antes, estampava em suas colunas longo e sensacional artigo assinado pelo Dr. Rodrigo Botet. Artigo este que, por tratar de certo misterioso padre, cujos inventos maravilhosos estavam, naquela ocasião, levando forte celeuma, não só na capital bandeirante, mas ainda na própria capital federal, vamos traduzir e transcrever aqui na íntegra. E aí continua o autor. O Glau Radiofônio, um jornal da capital federal, atribuiu a invenção desse aparelho, que tem a propriedade de transmitir a voz humana, a uma distância de 8, 10 ou 12 quilômetros, sem necessidade de fios metálicos, ao engenheiro inglês Sr. Britton. O diário que me refiro está mal informado, diz o autor Hernani Fornari. Nem a invenção do sistema de transmitir a palavra à distância recente, nem foi um inglês o primeiro sábio que resolveu satisfatoriamente este árduo problema, que envolve os mais intrigados princípios físico-químicos que podem oferecer-se à ciência humana. O que primeiro penetrou e descobriu os grandes segredos da telefonia com glória e proveito, faz pouco ou menos um ano, foi o brasileiro, foi o mais nobre e sábio amigo, o reverendo padre Roberto Landel de Moura, porque fui testemunha presencial de várias experiências, todas de prodigiosos resultados, e porque tive a honra de me ocupar do sábio e de suas eminentes obras em dois artigos publicados em El Diario Espanhol.
0: Obrigado mais uma vez ao nosso Pajimitz, que nos conta um pouco da história do padre Landel de Moura. Nós chegamos à conclusão do espaço de hoje, recordando que logo mais às 18h30, hora local, 13h30, horário de Brasília, estaremos transmitindo a Santa Missa deste 1º de setembro, presidida pelo Santo Padre, por ocasião do Dia do Cuidado da Criação, Dia Mundial de Oração pelo Cuidado da Criação, diretamente de Castel Gandolfo, mais precisamente do Borgo Laudato Si. Um abraço a você, uma boa terça e até lá.

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2: Alô você, essa é a Rádio Vaticano transmitindo a música popular brasileira. Nos estúdios Silvonei José. Está chegando a sensibilidade de Van Lins, Madalena. Depois é a vez de Elza Soares, para matar saudades.

Você ouviu Daniela Mercury, Você Abusou. Antes, Elis Regina, Dois Pra Lá, Dois Pra Cá. E ainda Elza Soares, Mas Que Nada. E terminamos por aqui o encontro de hoje. A gente volta amanhã, nesse mesmo horário. Um bom início de tarde para você. Música.

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0: Laudetur Jesus Christus.
1: Amigas e amigos ouvintes, saudações sororais e fraternais. Sintonizam a Rádio Vaticana a transmitir o seu radiojornal em língua portuguesa para os ouvintes que nos escutam no continente europeu e pelo mundo fora. O Dia Mundial de Oração pelo Cuidado da Criação é celebrado anualmente no dia 1 de setembro como um momento para os cristãos rezarem e agirem pela proteção da nossa casa comum. A data foi criada originalmente pela Igreja Ortodoxa em 1989, com registros e celebrações desde a década de 1970, sendo oficializada no catolicismo em 2015 pelo Papa Francisco, inspirada na encíclica Laudato Si sobre o cuidado da casa comum. Apelo do Patriarca Ecumênico no Dia de Oração pelo Meio Ambiente, o centro desse sistema de valores é o princípio da solidariedade. Solidariedade como fonte de responsabilidade compartilhada, diálogo e reciprocidade sincera, juntamente com a responsabilidade coletiva pela proteção do ambiente natural. Estes e outros os principais temas para desenvolver já. Nesta nossa edição de hoje. Eu sou Filomeno Lopes. Por ocasião do Dia Mundial de Oração pelo Cuidado da Criação, que se celebra hoje, dia 1 de setembro, às 18h30, hora local de Roma, o Dicastério para o Serviço de Desenvolvimento Humano Integral e o Centro de Alta Formação Laudato Si promovem conjuntamente a celebração da Santa Missa pela Custódia da Criação, que será presidida pelo Santo Padre Leão XIV no Jardim da Madonina do Borgo Laudato Si, nos Jardins Pontifícios de Castel Gandolfo. A celebração eucarística, Coração da Vida Cristã, convida a um olhar renovado sobre a criação, celebrar a Eucaristia em torno de um altar imerso num jardim. Ajuda-nos a recordar que toda a criação é um dom e que todo o dom gera uma responsabilidade. A fé nos ensina a reconhecer na nossa casa comum não principalmente um recurso do qual nos servir, mas um dom a ser acolhido com gratidão e cuidado com amor. Na missa, a nossa ação de graças a Deus torna-se também compromisso. Cuidar da criação significa cuidar da vida, das pessoas, sobretudo das mais vulneráveis, e das gerações futuras, afirma o cardeal Michael Chesney, prefeito do Dicastério para o Serviço de Desenvolvimento Humano Integral. Para a Igreja, custodiar a criação e promover a dignidade humana são duas faces de uma única missão, profundamente enraizada na fé cristã. Cremos em Deus, Criador do mundo e da família humana por amor. E, precisamente, por amor, Ele nos confiou o cuidado dos irmãos e as irmãs e a custódia da criação. Cuidar da casa comum significa amar o próximo, de modo particular aqueles que mais sofrem as consequências da degradação ambiental, da pobreza, da crise climática e dos conflitos. A fé nos recorda que não podemos amar a Deus sem cuidar daquilo que Ele criou e daqueles que nos confiou, ressalta o cardeal Fábio Baggio, diretor-geral do Centro de Alta Formação Laudato Si. O dia 1 de setembro marca também todos os anos o início do tempo da criação, o caminho ecumênico de oração e compromisso pelo cuidado da casa comum que se conclui em 4 de outubro, festa de São Francisco de Assis, de cuja morte celebramos os 800 anos. Trata-se de um período no qual a Igreja, juntamente com as outras comunidades cristãs, é convidada a renovar o seu compromisso com a criação, deixando-se guiar pela oração, pela conversão e por gestos concretos de cuidado. Neste ano, a mensagem do Santo Padre para o Dia Mundial de Oração pelo Cuidado da Criação recorda o profundo vínculo entre paz, cuidado da criação e dignidade humana, convidando a orientar os recursos para a vida, o desenvolvimento e a sustentabilidade, em vez de para a violência e a destruição. Para a celebração eucarística deste 1 de setembro será utilizado o formulário da Missa pela Custódia da Criação, fruto de um caminho compartilhado entre o Dicastério para os Serviços de Desenvolvimento Humano Integral, o Dicastério para o Culto Divino e a Disciplina dos Sacramentos, o Dicastério para a Doutrina da Fé e o Dicastério para a Promoção da Unidade dos Cristãos. Da mesma celebração participarão os funcionários do Dicastério para os Serviços de Desenvolvimento Humano Integral, os colaboradores e funcionários do Centro de Alta Formação Laudato Si, bem como colaboradores e apoiadores do Borgo Laudato Si. Transformarão as suas espadas em relhas de arados e as suas lanças em foices. É a partir das palavras do profeta Isaías que o Papa Leão XIV desenvolve a sua mensagem para o 11º Dia Mundial de Oração pelo Cuidado da Criação, que será celebrado hoje, dia 1 de setembro. O pontífice convida os cristãos a contemplarem o dom da vida e a valorizarem a terra que a sustenta num momento marcado por crise, sofrimento humano e pelo agravamento do desequilíbrio da criação. Realidades que, segundo o Papa, constituem um único apelo, a cura e a paz, proveniente do mundo ferido. Leão XIV chama a atenção para o contraste entre a paz oferecida por Cristo e uma realidade mundial na qual tantos esforços continuam direcionados à violência e à guerra. Os conflitos, recorda, não apenas ceifam vidas, separam famílias e obrigam milhões de pessoas a abandonar as suas casas, mas deixam também uma destruição social e ecológica que pode perdurar por gerações. A relação entre conflitos armados e a degradação ambiental, adverte o Papa, alimenta um ciclo que destrói ecossistemas, contamina recursos essenciais, como o ar e a água, compromete a segurança alimentar e aumenta a pobreza, a desigualdade e as tensões sociais. A guerra, afirma Leão XIV, não se trata apenas de um fracasso político, mas também moral e espiritual, e se apresenta como um contratestemunho do Evangelho da Paz. Diante dessas crises, o pontífice pede então uma conversão capaz de alcançar não apenas as estruturas, mas o próprio coração humano. As feridas da guerra e da degradação da terra, explica, estão intimamente ligadas àquilo que acontece dentro de cada pessoa. Por isso, para construir uma sociedade pacífica, é necessário renovar os corações e superar a vontade de domínio, a busca do lucro imediato e a incapacidade de reconhecer a dignidade de cada ser humano. É nesse sentido que o apelo de Isaías para transformar as espadas em relhas de arados se torna também um chamamento pessoal e coletivo. Para Leão XIV, a verdadeira conversão ecológica nasce do encontro com Cristo e se manifesta na relação com o próximo e com o mundo. A paz, então, começa no coração e flui para as nossas relações, comunidades e para o mundo inteiro. O Papa convida ainda a imaginar um mundo no qual as energias atualmente investidas na guerra sejam destinadas ao desenvolvimento humano integral, à superação da pobreza, à proteção da dignidade humana e à reconciliação entre os povos. As verdadeiras ferramentas para construir a paz não são, portanto, as armas de destruição, mas sim a verdade, o diálogo, a paciência, a bondade, a justiça, a misericórdia, a compreensão, o cuidado e o amor. Ao concluir, Leão XIV encoraja os fiéis a se tornarem colaboradores da obra de renovação de Deus, permitindo que a transformação interior se traduza no cuidado com a criação e na construção da paz. Lenta, mas certamente, passaremos do deserto ao jardim, da divisão à comunhão e da violência à paz. Que o rico insensato pare de demolir sua casa, que o homem-deus, doente de consumismo, cego por necessidades insaciáveis, cesse o genocídio, trilhando finalmente o caminho do desenvolvimento sustentável, o único caminho ecológico. A mensagem do patriarca ecumênico de Constantinopla, Bartolomeu I, divulgada no início do ano eclesiástico e para o dia de oração pelo meio ambiente neste dia 1 de setembro, é um apelo final e dramático à humanidade para que finalmente tome consciência da crise ecológica contemporânea, uma crise multidimensional, crise da liberdade humana, da nossa religião e filosofia, da nossa ética e cultura, que produz uma alteração prejudicial, uma conduta destruidora que nos separa e nos aliena da fonte da vida. Bartolomeu, um defensor de longa data da proteção ambiental, reitera que a humanidade deve parar de agir como se não soubesse abandonar definitivamente a ilusão de que o planeta Terra pode suportar eternamente os fardos e a destruição causados pela atividade humana ou que a natureza tem o poder de se renovar. A ética da responsabilidade pela proteção do meio ambiente natural deve se expressar nos níveis global, nacional, local e pessoal. Reiteramos mais uma vez que o cultivo da responsabilidade ecológica é um imperativo categórico para a humanidade que enfrenta a maior ameaça já encontrada na sua história. O patriarca fala de um genocídio pelo qual o homem-deus é responsável ignorando toda a medida e limite em nome de projetos geopolíticos e interesses econômicos, do consumismo e da satisfação de necessidades essencialmente insaciáveis, mas também a um nível mais profundo devido a uma subversão da experiência e dos valores interiores. Os pecados da modernidade continuam criando novas divisões e fraturas entre a humanidade e a natureza. As consequências da predominância global do desejo de manipular, instrumentalizar e explorar a natureza serão trágicas para a vida no nosso planeta. Portanto, não há mais tempo. O modelo antropológico dominante não pode mais ser representado pelo rico insensato do Evangelho, segundo São Lucas, capítulo 12, versículos 16 a 21. Devemos conter as tendências destruidoras, regressando ao respeito pelos pilares fundamentais da civilização ecológica. De maneira mais geral, escreve o patriarca ecumênico, a humanidade precisa chegar a um acordo sobre um conjunto de valores fundamentais comuns que, num mundo marcado por conflitos e polarização, possam servir de bússola para o caminho rumo ao futuro. O eixo central desse sistema de valores é o princípio da solidariedade. Solidariedade como fonte de responsabilidade compartilhada, diálogo e reciprocidade sincera, juntamente com a responsabilidade coletiva pela proteção do ambiente natural. O respeito prático pela sacralidade da pessoa humana e o cuidado da integridade da criação são, numa perspectiva cristã, manifestações vitais da realização eucarística da Igreja e do chamamento do ser humano a se tornar sacerdote da criação. Daí, escreve o primaz ortodoxo, a necessidade urgente de uma virada copernicana em nossa compreensão da ideia de progresso e na atitude da humanidade em relação à natureza, bem como nas ações daqueles envolvidos na vida política, econômica e social, das igrejas e religiões, da ciência e da tecnologia e daqueles responsáveis pela educação das gerações mais jovens. E ponto final nesta nossa edição de hoje. Nós voltamos amanhã, sempre à mesma hora. Fiquem bem e até amanhã, se Deus quiser. Ale, laudetur Jesus Christus.

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1: Alô, amigos de todo o Brasil e demais países lusófonos, está no ar o programa em língua portuguesa da Rádio Vaticano Vatican News desta terça-feira, 1º de setembro. Traremos para você que está sintonizado conosco as últimas notícias sobre as atividades do Papa, da Santa Sé e da Igreja no mundo. Nos estúdios, Raimundo Lima, a assessoria técnica de hoje é de Alberto Giovanetti. E passamos ao pensamento bíblico que escolhemos para você. E disse a todos, se alguém quiser vir após mim, renuncie a si mesmo, tome a sua cruz a cada dia e me siga. Do Evangelho segundo São Lucas, capítulo 9, versículo 23. E vamos aos destaques do nosso programa de hoje. Leão 14. A água é um direito, não uma mercadoria. Denunciar o desperdício. A intenção de oração do Papa para o mês de setembro convida a reconhecer a água como um dom de Deus e um direito sem fronteiras. Este 1º de setembro, o Santo Padre preside Santa Missa pelo cuidado da criação. Ainda dia da criação, o Papa, aquilo que foi usado para a destruição seja orientado para a vida. Bartolomeu I, que a humanidade cesse o genocídio e se abra ao desenvolvimento sustentável. O nuncio na Romênia, Gloder, João Paulo I, exemplo de reconciliação e comunhão. E ainda, Afeganistão, 1 milhão de crianças sofre de desnutrição aguda grave. Essas e outras notícias a partir de agora. O programa em língua portuguesa da Rádio Vaticano Vatican News desta terça-feira está apenas começando. Leão 14. A água é um direito, não uma mercadoria. Denunciar o desperdício. Vamos ouvir com a colega Mariângela Jaguraba.

0: O Papa Leão XIV dedica a sua intenção de oração do mês de setembro ao cuidado da água neste início do tempo da criação. O pontífice inicia sua mensagem de vídeo, divulgada nesta terça-feira, dando graças ao Senhor da vida pelo dom da água, fonte de fecundidade, frescor e esperança. Ela sacia a sede, fecunda a terra e cura as feridas. É símbolo da tua graça e do teu amor que nos renovam através do batismo. Diz ainda o Papa, convidando os fiéis e pessoas de boa vontade a rezar para que a humanidade aprenda a cuidar da água com gratidão, justiça e responsabilidade.
1: Perdona-te por haverla transformada em merce, dimenticando que é um dono universal, um direito sem confine.
0: Pedimos-te perdão porque fizemos dela mercadoria, esquecendo que é um presente universal, um direito sem fronteiras, destinado a todos os teus filhos. Com dor, vemos tantos irmãos e irmãs sem acesso à água potável, que caminham quilômetros para a encontrar e que adoecem por causa da sua escassez. Leão XIV pede ao Espírito Santo que nos transforme em peregrinos do essencial, capazes de viver com sobriedade, denunciando o desperdício e a contaminação e defendendo o direito de cada irmão e irmã a beber sem medo, sem desigualdade. O Papa conclui a mensagem de vídeo dizendo:
1: que a nossa cura pela água seja segno de amor pelo Criador e empenho pela vida dos mais pobres.
0: Que o nosso cuidado com a água seja sinal de amor ao Criador e compromisso com a vida dos mais pobres, educando novas gerações que valorizem e protejam os recursos da terra. A intenção do Papa surge perante uma realidade confirmada pelos dados internacionais. Segundo o relatório Progressos em Relação à Água Potável, Saneamento e Higiene Domiciliares 2000-2024, do Programa Conjunto de Monitoração da Organização Mundial da Saúde, OMS, e do Fundo das Nações Unidas para a Infância, UNICEF, apresentado em agosto de 2025, 2,1 bilhões de pessoas continuam sem acesso seguro à água potável, por exemplo, com acesso intermitente, insuficiente, demasiado dispendioso ou a grande distância. E 106 milhões dependem diretamente de rios, lagos ou outras águas superficiais sem tratamento. Embora entre 2015 e 2024 a cobertura mundial de acesso seguro à água potável tenha aumentado de 68% para 74%, o mesmo relatório alerta que, para alcançar o acesso universal até 2030, os países de baixo rendimento terão de progredir a um ritmo 7 vezes superior ao atual. A falta de água potável está, além disso, intimamente ligada à ausência de saneamento e de higiene. 3,4 bilhões de pessoas não dispõem de saneamento gerido de forma segura. 1,7 bilhão de pessoas carecem de serviços básicos de higiene em casa e 611 milhões não têm nenhuma instalação para lavar as mãos, segundo os dados da OMS e Unicef de agosto de 2025. Além disso, estima-se que 1 milhão e 400 mil mortes por ano estejam associadas à água insegura e à falta de saneamento. Nesta terça-feira, 1º de setembro, o Papa Leão XIV inaugura o Dia Mundial de Oração pelo Cuidado da Criação, data que marca também o início do tempo ecumênico da criação, que se concluirá em 4 de outubro, festa de São Francisco de Assis, e tem como lema Água Viva.

0: Em 1º de setembro, Leão 14 preside. Este 1º de setembro, Leão 14 preside Santa Missa pelo cuidado da criação. Os detalhes com o colega Silvio Ney José.
1: Por ocasião do Dia Mundial de Oração pelo Cuidado da Criação, neste 1º de setembro, às 18h30, horário local, 13h30, horário de Brasília, o Dicastério para o Serviço do Desenvolvimento Humano Integral e o Centro de Alta Formação Laudato Si promovem conjuntamente a celebração da Santa Missa pela Custódia da Criação, que será presidida pelo Santo Padre Leão XIV no Jardim da Madonina, do Borgo Laudato Si, nos Jardins Pontifícios de Castel Gandolfo. A celebração será transmitida ao vivo com comentários em português pela Rádio Vaticano Vatican News. A celebração eucarística Coração da Vida Cristã convida a um olhar renovado sobre a criação. Celebrar a Eucaristia em torno de um altar imerso em um jardim ajuda-nos a recordar que toda a criação é um dom e que todo dom gera uma responsabilidade. A fé nos ensina a reconhecer na nossa casa comum não principalmente um recurso do qual nos servir, mas um dom a ser acolhido com gratidão e cuidado com amor. Na missa, a nossa ação de graças a Deus torna-se também compromisso. Cuidar da criação significa cuidar da vida, das pessoas, sobretudo das mais vulneráveis e das gerações futuras, afirma o cardeal Michael Chesney, prefeito do Dicastério para o Serviço do Desenvolvimento Humano Integral. Para a Igreja, custodiar a criação e promover a dignidade humana são duas faces de uma única missão, profundamente enraizada na fé cristã. Cremos em Deus, Criador do mundo e da família humana por amor, e precisamente por amor, Ele nos confiou o cuidado dos irmãos e irmãs e a custódia da criação. Cuidar da casa comum significa amar o próximo, de modo particular aqueles que mais sofrem as consequências da degradação ambiental, da pobreza, da crise climática e dos conflitos. A fé nos recorda que não podemos amar a Deus sem cuidar daquilo que Ele criou e daqueles que nos confiou, ressalta o cardeal Fábio Baggio, diretor-geral do Centro de Alta Formação Laudato Si. O 1º de setembro marca também, todos os anos, o início do tempo da criação, o caminho ecumênico de oração e compromisso pelo cuidado da casa comum, que se conclui em 4 de outubro, festa de São Francisco de Assis, de cuja morte celebramos os 800 anos. Trata-se de um período no qual a Igreja, juntamente com as outras comunidades cristãs, é convidada a renovar seu compromisso com a criação, deixando-se guiar pela oração, pela conversão e por gestos concretos de cuidado. Neste ano, a mensagem do Santo Padre para o Dia Mundial de Oração pelo Cuidado da Criação recorda o profundo vínculo entre paz, cuidado da criação e dignidade humana, convidando a orientar os recursos para a vida, o desenvolvimento e a sustentabilidade, em vez de para a violência e a destruição. Para a celebração eucarística desse 1º de setembro, será utilizado o formulário da Missa pela Custódia da Criação, fruto de um caminho compartilhado entre o Dicastério para o Serviço do Desenvolvimento Humano Integral, o Dicastério para o Culto Divino e a Disciplina dos Sacramentos, o Dicastério para a Doutrina da Fé e o Dicastério para a Promoção da Unidade dos Cristãos.
0: Com uma postagem publicada em sua conta no X, @pontifex, o Papa Leão recorda o Dia Mundial de Oração pelo Cuidado da Criação, instituído em 2015 pelo Papa Francisco. Um dia de forte significado ecumênico. Cristãos de diversas confissões, como se lê na postagem, celebram, de fato, o tempo da criação, que tem início esta terça-feira, 1º de setembro. Trata-se de um período dedicado à oração, à contemplação, à conversão e ao cuidado da casa comum por meio de gestos concretos que se encerra em 4 de outubro, festa de São Francisco de Assis, coincidindo com o 8º centenário da morte do pobrezinho. O tema deste ano, destaca o Papa, é Água Viva. Como recordei na mensagem para este dia, o cuidado com nossa casa comum exige uma conversão do coração, para que aquilo que foi usado para causar destruição possa, em vez disso, ser orientado para a vida. Convido a todos a unirem-se em oração e ação, para que possamos tornar-nos canais de água viva da paz de Deus, revigorando o nosso mundo ferido, ressalta o Papa. Já no Ângelus do último domingo, 30 de agosto, Leão XIV havia reiterado o convite à oração e à ação, contido em sua mensagem centrada nas palavras do profeta Isaías: forjarão suas espadas em arados e suas lanças em foices. Um texto, publicado no último dia 20 de agosto, no qual o pontífice destaca como as causas mais radicais das guerras e da exploração da criação são consequência de uma crise ética e cultural que inclui a perda do senso de limite, o desejo de domínio, a busca pelo lucro imediato e a incapacidade de reconhecer a dignidade que Deus concedeu a cada pessoa humana. Por ocasião deste dia, o Papa Leão celebra esta terça-feira, às 18h30 locais, a missa pela custódia da criação no Jardim da Madonnina do Borgo Laudato Si, nos Jardins Pontifícios de Castel Gandolfo, com a utilização do formulário da Missa pela Custódia da Criação, fruto do trabalho conjunto entre o Dicastério para o Serviço do Desenvolvimento Humano Integral, o Dicastério para o Culto Divino e a Disciplina dos Sacramentos, o Dicastério para a Doutrina da Fé e o Dicastério para a Promoção da Unidade dos Cristãos. Em 9 de julho de 2025, o formulário foi utilizado pela primeira vez pelo Papa na missa nos Jardins de Castel Gandolfo. Na homilia, Leão XIV convidou a ouvir o clamor da terra e dos pobres, um clamor que chegou ao coração de Deus e que interpela o homem de hoje. Somente um olhar contemplativo, destacou ele, pode mudar nossa relação com as coisas criadas e nos tirar da crise ecológica, cuja causa é a ruptura das relações com Deus, com o próximo e com a terra, em virtude do pecado. Também foi forte o apelo lançado pelo Patriarca Ecumênico de Constantinopla, Bartolomeu I, que sempre se mostrou atento às questões ambientais, por ocasião do Dia Mundial de Oração pelo Cuidado da Criação. Ele convidou a interromper o geocídio do qual é culpado o homem que ignora os limites para perseguir interesses econômicos e o consumismo. Essa atitude é fruto de uma profunda crise humana, para a qual, como ressalta Bartolomeu em sua mensagem, é necessária uma virada copernicana na concepção de progresso e na atitude do homem em relação à natureza.
1: Bartolomeu I. Que a humanidade cesse o genocídio e se abra ao desenvolvimento sustentável. Apelo do Patriarca Ecumênico no Dia de Oração pelo Meio Ambiente. O centro desse sistema de valores é o princípio da solidariedade. Solidariedade como fonte de responsabilidade compartilhada, diálogo e reciprocidade sincera, juntamente com a responsabilidade coletiva para a proteção do ambiente natural. Que o rico insensato pare de demolir sua casa, que o homem Deus, doente de consumismo, cego por necessidades insaciáveis, cesse o genocídio, trilhando finalmente o caminho do desenvolvimento sustentável, o único caminho ecológico. A mensagem do Patriarca Ecumênico de Constantinopla, Bartolomeu I, divulgada no início do ano eclesiástico e para o Dia de Oração pelo Meio Ambiente, nesse 1º de setembro, é um apelo final e dramático à humanidade para que finalmente tome consciência da crise ecológica contemporânea, uma crise multidimensional, crise de liberdade humana, de nossa religião e filosofia, de nossa ética e cultura, que produz uma alteração prejudicial, uma conduta destruidora que nos separa e nos aliena da fonte da vida. Bartolomeu, um defensor de longa data da proteção ambiental, reitera que a humanidade deve parar de agir como se não soubesse e abandonar definitivamente a ilusão de que o planeta Terra pode suportar eternamente os fardos e a destruição causados pela atividade humana, ou que a natureza tem o poder de se renovar. A ética da responsabilidade pela proteção do meio ambiente natural deve se expressar nos níveis global, nacional, local e pessoal. Reiteramos mais uma vez que o cultivo da responsabilidade ecológica é um imperativo categórico para a humanidade, que enfrenta a maior ameaça já encontrada em sua história. O patriarca fala de um genocídio pelo qual o homem-deus é responsável, ignorando toda medida e limite em nome de projetos geopolíticos e interesses econômicos, do consumismo e da satisfação de necessidades essencialmente insaciáveis, mas também em um nível mais profundo, devido a uma subversão da experiência e dos valores interiores. Os pecados da modernidade continuam criando novas divisões e fraturas entre a humanidade e a natureza. As consequências da predominância global do desejo de manipular, instrumentalizar e explorar a natureza serão trágicas para a vida em nosso planeta. Portanto, não há mais tempo. O modelo antropológico dominante não pode mais ser representado pelo rico insensato do Evangelho. Devemos conter as tendências destruidoras, retornando ao respeito pelos pilares fundamentais da civilização ecológica. De maneira mais geral, escreve o patriarca ecumênico, a humanidade precisa chegar a um acordo sobre um conjunto de valores fundamentais comuns que, no mundo marcado por conflitos e polarização, possam servir de bússola para o caminho rumo ao futuro. O eixo central desse sistema de valores é o princípio da solidariedade. Solidariedade como fonte de responsabilidade compartilhada, diálogo e reciprocidade sincera, juntamente com a responsabilidade coletiva pela proteção do ambiente natural. O respeito prático pela sacralidade da pessoa humana e o cuidado da integridade da criação são, numa perspectiva cristã, manifestações vitais da realização eucarística da Igreja e do chamado do ser humano a se tornar sacerdote da criação. Daí, escreve o primaz ortodoxo, a necessidade urgente de uma virada copernicana em nossa compreensão da ideia de progresso e na atitude da humanidade em relação à natureza, bem como nas ações daqueles envolvidos na vida política, econômica e social, das igrejas e religiões, da ciência e da tecnologia, e daqueles responsáveis pela educação das gerações mais jovens.
0: Por ocasião da recente memória litúrgica do Beato Albino Luciani, no último dia 26 de agosto, foi celebrada uma missa na paróquia do Santíssimo Redentor em Bucareste, no domingo 30 de agosto, presidida pelo arcebispo Giampiero Gloder, núncio apostólico na Romênia e na República da Moldávia. A paróquia, conhecida como Igreja Italiana, a Fundação Vaticana doou um ícone e uma relíquia do Beato. A Associação Romena Papa Luciani também participou da celebração. Centenas de fiéis participaram da missa, concelebrada pelo arcebispo metropolita de Bucareste, Dom Aurel Perca, pelo arcebispo emérito Ioan Robu, pelos párocos das duas comunidades da Igreja Italiana, padre Daniel Bulai e padre Marius Berezoaie, juntamente com outros sacerdotes do país. Na homilia, Dom Giampiero Gloder, de origem vêneta, relembrou em romeno a emoção da noite da eleição de João Paulo I, destacando três aspectos de suas audiências gerais: o amor, a fé e a esperança. O beato Papa João Paulo I, destacou ele, tinha um coração grande, capaz de dedicar atenção, um sorriso e um gesto de amor a cada pessoa que encontrava, com uma generosa disponibilidade para com os outros, sobretudo para com a parte do povo de Deus que o Senhor lhe havia confiado. Em um momento como o nosso, continuou ele, em que interesses pessoais, sede de poder e domínio, antagonismos e divisões parecem caracterizar as relações entre as pessoas e entre os estados, o testemunho de amor concreto do Beato João Paulo I é um estímulo também para nós, para que sejamos sempre instrumentos de reconciliação, de comunhão e de amor. A delegação da Fundação Vaticana João Paulo I foi representada pela vice-presidente Stefania Falasca, postuladora da causa de canonização do Beato Luciani, por Lina Petri, membro da Fundação e neta do Papa, e por Glória Concórdia, colaboradora da Fundação Vaticana. Entre os presentes estavam também a embaixadora da Itália na Romênia, Laura Aguilari, a presidente da Ação Católica da Romênia, Codruta Fernea, representantes de diversas associações leigas da Arquidiocese de Bucareste e o embaixador da Soberana Ordem Militar de Malta em Bucareste, Roberto Musnesi. A Associação Romena Papa Luciani foi representada pela presidente Cristina Grigori e pelo secretário Daniel Marius Filipe. O ícone do Beato João Paulo I, colocado sobre o altar e abençoado pelo nuncio apostólico Gloder, permanecerá exposto durante toda a semana na Igreja do Santíssimo Redentor e, em seguida, será colocado ao lado do ícone de São João Paulo II. Ao final da celebração eucarística, Stefania Falasca doou ao pároco da Igreja Italiana uma relíquia ex indumentis do Beato João Paulo I, juntamente com o decreto que atesta sua autenticidade. 1 milhão. Esse é o número de crianças afegãs que, segundo o novo relatório do Unicef, sofrem de desnutrição aguda grave, uma condição que pode colocar suas vidas em risco. Esse dado se insere em um quadro ainda mais amplo. São, no total, 3 milhões e 700 mil crianças afetadas pela desnutrição no país, marcado por décadas de guerra e que, há 5 anos, está novamente sob o controle do Talibã. Desde o início do ano, mais de 500 mil de crianças foram internadas por casos de desnutrição de moderados a graves. Tajuddin Oyevale, representante do Unicef no Afeganistão, descreve a pressão sobre as unidades de saúde. Em algumas regiões do sul do país, os hospitais estão atendendo 3 ou 4 crianças gravemente desnutridas para cada leito disponível. As crianças mais pequeninas são particularmente vulneráveis. 83% dos casos de desnutrição aguda grave dizem respeito a crianças com menos de 2 anos. Quase 40% dos pacientes internados por desnutrição grave e complicações médicas têm menos de 6 meses. Os casos de desnutrição aguda grave, acompanhados de complicações médicas, passaram de 6 mil registrados em julho de 2025 para 8 mil em julho passado, representando um aumento de 1/3 em 12 meses. Segundo o Unicef, metade das crianças afegãs vive, além disso, em condições de grave pobreza alimentar, consumindo diariamente alimentos pertencentes a, no máximo, 2 grupos alimentares. Para muitas famílias, até mesmo a introdução dos primeiros alimentos após os 6 meses de vida se resume a pão com chá ou iogurte diluído. Vários fatores que se sobrepõem alimentam a emergência. Anos consecutivos de seca, chuvas torrenciais e inundações, a instabilidade regional e a crise econômica. A isso se soma o retorno ao país, a partir de 2023, de cerca de 6 milhões de afegãos, mais da metade dos quais crianças, o que exerce uma pressão adicional sobre as famílias, empregos e serviços de saúde já em dificuldades. Mas, exatamente quando as necessidades aumentam, os recursos disponíveis diminuem. Este ano, mais de 100 centros de atendimento a crianças com desnutrição grave fecharam por falta de recursos e centenas de outras instituições que ofereciam apoio nutricional a crianças e mulheres grávidas ou lactantes perderam o financiamento. O programa do Unicef para nutrição no Afeganistão necessita de cerca de 180 milhões de dólares em 2026, mas, até o momento, apenas 22% desse montante foi financiado. Enquanto isso, a crise humanitária é acompanhada pela situação dos direitos humanos no país. De acordo com um relatório da Organização Afegã de Direitos Humanos e Democracia, o recurso à flagelação como forma de punição está aumentando significativamente. Voltamos amanhã neste mesmo horário, se Deus quiser.

0: Louvado seja nosso Senhor Jesus Cristo. Esta é a Rádio Vaticano, junto com Vatican Media e Vatican News, que passa a transmitir diretamente de Castel Gandolfo a Santa Missa presidida pelo Papa Leão XIV por ocasião do Dia Mundial de Oração pelo Cuidado da Criação. Nos estúdios, Silvonei José e Poliana Ferreira. Boa tarde, Poliana.
1: Boa tarde, Silvonei.
0: Uma saudação aos nossos amigos que a partir de agora estarão conosco. Por ocasião do Dia Mundial de Oração pelo Cuidado da Criação, o Dicastério para o Desenvolvimento Humano Integral e o Centro de Alta Formação Laudato Si promovem conjuntamente a celebração da Santa Missa pela custódia da criação, como dissemos, presidida pelo Santo Padre, no Jardim da Madonina do Borgo Laudato Si, nos Jardins Pontifícios de Castel Gandolfo. Imagens que chegam até você desse lugar singular, importante para muitos pontífices, o Jardim da Madonina. Celebração eucarística, coração da vida cristã, convida a um olhar renovado sobre a criação. Celebrar a Eucaristia em torno de um altar imerso em um jardim ajuda-nos a recordar que toda criação é um dom e que todo dom gera uma responsabilidade. A fé nos ensina a reconhecer na nossa casa comum, não principalmente um recurso do qual nos servir, mas sim um dom a ser acolhido com gratidão e cuidado, com muito amor. Nesta missa, nossa ação de graças a Deus torna-se também compromisso. Cuidar da criação significa cuidar da vida, das pessoas, sobretudo dos mais vulneráveis, das gerações futuras. Nesse momento, imagens que chegam até você do Jardim da Madonina, do Borgo Laudato Si, a presença do Papa Leão XIV. Chega nesse momento. Lugar, como dissemos, singular. Para a Igreja custodiar a criação e promover a dignidade humana são duas faces de uma única missão, profundamente enraizada na fé cristã. Cremos em Deus, Criador do mundo e da família humana, por amor, e precisamente por amor Ele nos confiou o cuidado dos irmãos e irmãs e a custódia da criação. Cuidar da criação, cuidar da casa comum, significa amar o próximo, de modo particular aqueles que mais sofrem as consequências da degradação ambiental, da pobreza, da crise climática e dos conflitos. A fé nos recorda que não podemos amar a Deus sem cuidar daquilo que Ele criou e daqueles que nos confiou. Palavras do cardeal Fábio Baggio, que é o diretor-geral do Centro de Alta Formação Laudato Si. E Poliana, hoje, 1º de setembro, marca também, todos os anos, o início do tempo da criação, o caminho ecumênico de oração e compromisso pelo cuidado da casa comum, que se conclui, recordamos, no dia 4 de outubro, que é a festa de São Francisco de Assis, e cuja morte nós recordamos, celebramos 800 anos. Portanto, temos um mês inteiro, né, para rezarmos e meditarmos e refletirmos sobre o tempo da criação. A juventude também, vocês, nova geração, são responsáveis por custodiar, preservar, né, e deixar também para as próximas gerações, né, essa casa comum muitas vezes maltratada.
1: Sim, nós temos que cuidar muito bem, assim como você falou, temos que cuidar para as próximas gerações. Então é um tempo muito de reflexão e de oração para o futuro mesmo.
0: E nesse ano, a mensagem do Santo Padre para o Dia Mundial de Oração pelo Cuidado da Criação recorda o profundo vínculo entre paz, cuidado da criação e dignidade humana, convidando a orientar os recursos para a vida, o desenvolvimento e a sustentabilidade, em vez de para a violência e a destruição. Estamos vivendo, nesse momento, momentos difíceis em que a paz é pisoteada. E o Papa recorda, então, o profundo vínculo entre paz, cuidado da criação e dignidade humana. E na celebração eucarística desse 1º de setembro será utilizado o formulário da missa pela custódia da criação, fruto de um caminho compartilhado entre o dicastério para o serviço do desenvolvimento humano integral, o dicastério para o culto divino e a disciplina dos sacramentos, o dicastério para a doutrina da fé e o dicastério para a promoção da unidade dos cristãos. Temos a participação nessa celebração eucarística dos funcionários do Dicastério para o Serviço do Desenvolvimento Humano Integral, dos colaboradores e funcionários também do Centro de Alta Formação, Laudato Si, bem como colaboradores e apoiadores do Borgo, Laudato Si. Está para ter início, então, a Santa Missa. E o Santo Padre, recordamos nesses dias, está em Castel Gandolfo, estará em Castel Gandolfo até a noite de hoje, quando retorna ao Vaticano, porque amanhã, quarta-feira, temos audiência geral com o Santo Padre na Praça São Pedro. Voltamos à Praça São Pedro depois de 2 semanas com a audiência geral que se realizou no interior da grande Basílica de São Pedro, devido ao forte calor que nós estamos vivendo, né, nesse período aqui no Hemisfério Norte. Imagens do Jardim da Madonina, um lugar muito especial para muitos pontífices que, quando estavam em Castel Gandolfo, vinham até esse lugar para rezar. O Patriarca Ecumênico de Constantinopla, Bartolomeu I, faz um apelo nesse dia de oração pelo meio ambiente. O centro desse sistema de valores é o princípio da solidariedade, escreveu ele. Solidariedade como fonte de responsabilidade compartilhada, diálogo e reciprocidade sincera, juntamente com a responsabilidade coletiva pela proteção do ambiente natural. Patriarca Bartolomeu, um defensor de longa data da proteção ambiental, reitera que a humanidade deve parar de agir como se não soubesse e abandonar definitivamente a ilusão de que o planeta Terra pode suportar eternamente os fardos e a destruição causados pela atividade humana, o que a natureza tem o poder de se renovar. A ética da responsabilidade pela proteção do meio ambiente natural deve se expressar nos níveis global, nacional, local e também pessoal. E o canto da procissão de entrada.

Foi em 5 de setembro de 2025 que o Papa Leão inaugurou o Borgo Laudato Si, uma realidade criada para ser um modelo de sustentabilidade ambiental e um exemplo de economia circular inspirada na encíclica do Papa Francisco, dedicada ao cuidado da criação e publicada, recordamos, no ano de 2015. São 55 hectares de terreno, anteriormente pertencentes às vilas pontifícias. E destes, cerca de 20 hectares são destinados à atividade agrícola, com 1.500 oliveiras e uma fazenda onde vivem também galinhas de uma raça originária da ilha de Java, uma ovelha de focinho negro, de Valais, uma vaca de Highland e cavalos oferecidos ao Papa como presente das cidades de Toledo e Sevilha.

0: A paz esteja convosco, o amor de Cristo nos uniu. Irmãos e irmãs, a Deus, origem e fonte de toda a beleza da criação, elevamos com fé nosso louvor e nossa ação de graças. Ao nos prepararmos para ouvir a palavra e partir o pão, vamos reconhecer com humildade nossas infidelidades na proteção da criação e no cuidado da dignidade de cada pessoa, para celebrar com fruto e memória o memorial da nossa salvação. O ato penitencial. Senhor, plenitude de verdade e de graça, Kyrie eleison. Cristo, que se tornou pobre para nos enriquecer, Christe eleison. Senhor, que vieste para reunir o teu povo santo, Kyrie eleison. Deus Todo-Poderoso, tenha compaixão de nós, perdoe os nossos pecados e nos conduza à vida eterna. Oremos. Deus nosso Pai, que em Cristo, primogênito de toda a criatura, chamastes à existência todas as coisas, fazei que dóceis ao sopro vital do vosso Espírito, cuidemos com amor a obra das vossas mãos. Por nosso Senhor Jesus Cristo, vosso Filho, que é Deus e convosco vive e reina, na unidade do Espírito Santo, por todos os séculos dos séculos. E passamos agora para a liturgia da palavra. É Deus quem nos fala. Teremos a primeira leitura. Recordamos, estamos transmitindo ao vivo do Jardim da Madonina, no Borgo Laudato Si.
1: Leitura do Livro da Sabedoria.
2: Davvero vani per natura. Tutti gli uomini che vivevano nell'ignoranza.
1: São naturalmente insensatos todos os homens que ignoram a Deus e que, através dos bens visíveis, não chegam a reconhecer aquele que existe. Consideram as obras, mas não reconhecem seu artífice. E acabam considerando como deuses governadores do mundo o fogo ou o vento, ou a brisa fugaz, ou o firmamento estrelado, ou a água impetuosa, ou ainda os luzeiros do céu. Se ficam fascinados com a beleza dessas coisas, a ponto de tomá-las como deuses, reconhecem o quanto está acima delas o Senhor, pois foi o autor da beleza quem as criou. Se ficam maravilhados com o poder e atividade dessas coisas, pensem então quanto mais poderoso é aquele que as formou. Sim, porque a grandeza e a beleza das criaturas fazem, por comparação, contemplar o autor delas. Esses, porém, merecem a repreensão menor, porque talvez se tenham extraviado procurando a Deus e querendo encontrá-lo. Vivendo no meio das obras dele, procuram pesquisá-las. E a aparência delas os fascina, tanto é a beleza do que se vê. Contudo, mesmo esses não têm desculpa, porque se foram capazes de conhecer tanto a ponto de pesquisar o universo, como não encontrarão mais depressa o Senhor do Universo?
2: Porque se sono riusciti a conoscere tanto da poter esplorare il mondo, come mai non ne hanno trovato più facilmente il sovrano? Parola di Dio.
1: Palavra do Senhor.
0: E como resposta a essa primeira leitura, nós temos o Salmo 19, Salmo de Davi. O céu manifesta a glória de Deus.

0: o céu manifesta a glória de Deus, e o firmamento proclama a obra de suas mãos. O dia passa a mensagem para o outro dia, a noite a sussurra para a outra noite.
1: O céu manifesta a glória de Deus.

sem fala e sem palavras, sem que a sua voz seja ouvida. A toda a terra chega o seu eco, aos confins do mundo a sua linguagem.

O céu manifesta a glória de Deus. Aclamação ao Evangelho.

0: Il Signore sia con voi.
1: O Senhor esteja convosco. Ele está no meio de nós. Proclamação do Evangelho de Jesus Cristo segundo Mateus. Glória a vós, Senhor. Diácono incensa o livro sagrado. Irá comunicar o Evangelho segundo Mateus, capítulo 6, versículos de 24 a 34.
0: In quel tempo, Gesù disse ai suoi discepoli: Nessuno può servire due padroni.
1: Naquele tempo, Jesus disse aos seus discípulos: Ninguém pode servir a dois senhores, porque ou odiará um e amará o outro, ou será fiel a um e desprezará o outro. Vocês não podem servir a Deus e às riquezas. Por isso é que eu lhes digo: Não fiquem preocupados com a vida, com o que comer, nem com o corpo, com o que vestir. Afinal, a vida não vale mais do que a comida, e o corpo não vale mais do que a roupa. Olhem os pássaros do céu. Eles não semeiam, não colhem, nem ajuntam em armazéns. No entanto, o Pai que está no céu os alimenta. Será que vocês não valem mais do que os pássaros? Quem de vocês pode crescer um só centímetro à custa de se preocupar com isso? E por que vocês ficam preocupados com a roupa? Olhem como crescem os lírios do campo. Eles não trabalham nem fiam. Eu, porém, lhes digo: nem o rei Salomão, em toda a sua glória, jamais se vestiu como um deles. Ora, se Deus assim veste a erva do campo, que hoje existe e amanhã é queimada no forno, muito mais Ele fará por vocês, gente de pouca fé. Portanto, não fiquem preocupados dizendo: o que vamos comer? O que vamos beber? O que vamos vestir? Os pagãos é que ficam procurando essas coisas. O Pai de vocês, que está no céu, sabe que vocês precisam de tudo isso. Pelo contrário, em primeiro lugar, busquem o reino de Deus e a sua justiça. E Deus dará a vocês, em acréscimo, todas essas coisas. Portanto, não se preocupem com o dia de amanhã, pois o dia de amanhã terá suas preocupações. Basta a cada dia a própria dificuldade. Palavra da salvação. Glória a vós, Senhor. Teremos agora a homilia do Santo Padre para esse Dia Mundial de Oração pelo Cuidado da Criação. Santa Missa que nós estamos transmitindo ao vivo do Borgo Laudato Si, em Castel Gandolfo. Santo Padre beija o livro sagrado e abençoa a Assembleia com ele.

0: Vamos seguir então as palavras que o Papa Leão nos traz na homilia desse Dia Mundial de Oração pelo Cuidado da Criação.
1: Cari fratelli e sorelle, nelle letture scelte per la liturgia di oggi, giornata mondiale di preghiera per la
0: Queridos irmãos e irmãs, nas leituras escolhidas para a liturgia desse Dia Mundial de Oração pelo Cuidado da Criação, são-nos dirigidos dois convites à contemplação das obras do Senhor, exercício que certamente não é difícil no contexto desses maravilhosos jardins. O livro da Sabedoria exorta-nos a contemplar a beleza e o poder da criação para que possamos apreciar o seu artífice. É superficial limitar-se à contemplação do fogo, do vento, da água impetuosa ou das estrelas do céu, sem recordar o Criador de tantas maravilhas. O Salmo 18 incentiva-nos a erguer o olhar para contemplar os céus que proclamam a glória de Deus e o firmamento que anuncia a obra de suas mãos. Toda a criação fala-nos da grandeza do Criador, desde que o olhar e o coração estejam abertos a tão grande mistério. Também o texto evangélico de Mateus convida-nos à contemplação da criação, sublinhando o amor especial do Senhor pelo ser humano. Admirar com espanto as aves do céu e os lírios do campo, preciosos aos olhos do Criador, leva-nos a compreender quão grande é o amor de Deus por nós. Com efeito, se o Senhor

0: casa comum. Portanto, nesse Dia Mundial de Oração e nos dias que se seguem, reservemos alguns minutos de pausa na agitação das atividades cotidianas para saborear a grande harmonia da qual fazemos parte. Coloquemos em modo silencioso todos os ruídos das obras humanas para ouvir a voz melodiosa da criação, na qual Deus, autor de todas as coisas, nos fala. Este exercício contemplativo que favorece o encontro com o Senhor constitui um primeiro passo para uma autêntica conversão ecológica, onde os efeitos do nosso encontro com Jesus Cristo se tornam evidentes na nossa relação com o mundo que nos rodeia. Da contemplação da criação e do encontro com o Criador, nasce a consciência do nosso lugar especial no maravilhoso plano de Deus e da nossa responsabilidade pessoal e coletiva no cuidado da harmonia original. Assim, da tomada de consciência das nossas falhas e erros, nasce um esforço renovado para restaurar as relações entre as criaturas, segundo a vontade do seu autor. Por isso, a mensagem para esse Dia Mundial que celebramos hoje retoma o apelo profético a transformar as espadas em relhas de arados, a transformar o mal em vida. Ainda não é tarde demais. E o tempo da criação convida-nos a uma profunda conversão. O que tem sido utilizado para a destruição pode ser redirecionado para a vida, para o cuidado dos pobres, para a alimentação dos famintos e para a salvaguarda da criação. O período que hoje inauguramos terminará no próximo dia 4 de outubro, data em que celebraremos o 8º centenário do trânsito de São Francisco de Assis. Foi nele que o Papa Francisco se inspirou particularmente para escrever a sua carta encíclica Laudato Si e dar vida a esse lugar que nos acolhe. Unamo-nos, pois, espiritualmente ao pobrezinho de Assis, fazendo o nosso o seu cântico de louvor. Louvado sejas, meu Senhor, com todas as tuas criaturas, especialmente o meu Senhor, irmão Sol. Louvado sejas, meu Senhor, pela irmã Lua e pelas estrelas. Louvado sejas, meu Senhor, pelo irmão vento. Louvado seja, meu Senhor, pela irmã água. Louvado sejas, meu Senhor, pelo irmão fogo. Louvado sejas, meu Senhor, pela nossa irmã, a Mãe Terra, que nos sustenta e governa.
1: Com São Francisco, podemos renovar o nosso empenho.
0: Com São Francisco queremos renovar o nosso compromisso de viver e promover aquela fraternidade universal que está inseparavelmente ligada ao dever de cuidar da criação. Conclui assim Papa Leão a sua homilia nesse Dia Mundial de Oração pelo Cuidado da Criação. E o Papa encerra, recordamos, com o cântico de louvor do pobrezinho de Assis. Louvado sejas, meu Senhor, com todas as suas criaturas. Inauguramos hoje, recordava o Santo Padre, e terminará no próximo dia 4 de outubro, esse período para recordarmos a criação. 4 de outubro celebraremos os 800 anos do trânsito de São Francisco de Assis. Momento de reflexão com as palavras.

do Papa Leão. Teremos agora a oração universal, a oração dos fiéis. Irmãos e irmãs, a Deus que renova todas as coisas e nos confia a criação como um presente de seu amor, dirigimos com fé nossa oração comum.

0: Per la Chiesa e il popolo dei credenti in Cristo.
1: Pela Igreja e pelo povo dos fiéis em Cristo, para que cuidem com amor da nossa casa comum, testemunhando em todos os âmbitos da vida a esperança do Evangelho.
2: A próxima intenção será feita em francês.
3: Pour la communauté humaine. Afin que se constitue des sociétés
1: pela comunidade humana, para que se construam sociedades capazes de estabelecer relações e comunhão entre as riquezas de cada geração, reconhecendo e respeitando a dignidade dos jovens e dos idosos.
2: Terceira intenção será feita em espanhol.
4: Por los responsables de las políticas climáticas,
1: pelos responsáveis pelas políticas climáticas, para que sejam guiados por um autêntico senso de justiça, promovendo decisões corajosas em defesa da criação, dos povos mais vulneráveis e das gerações futuras.

0: quarta intenção será feita em inglês.
1: For those working in the area of artificial intelligence,
2: por todos aqueles que atuam na área da inteligência artificial, para que a pesquisa científica e o desenvolvimento de novas tecnologias sejam cada vez mais voltados para o bem comum, protegendo o trabalho humano a serviço da fraternidade e da paz.
0: A última intenção será feita em italiano.
3: Per il futuro dei popoli della terra, specialmente i più poveri.
2: Pelo futuro dos povos da terra, especialmente dos mais pobres, para que, por meio da atenção à água e às escolhas solidárias, seja garantido a eles esse bem essencial à vida, beneficiando-se da custódia responsável confiada a cada um de nós.
0: O Deus que é o homem regenerado do batismo confiou o cuidado de tua criação, renovada pela Páscoa de Cristo. Ouve a oração que te dirigimos com fé e faz com que, por meio do amor e do serviço de tua Igreja, a humanidade criada à tua imagem resplandeça com a glória da dignidade filial. Por Cristo nosso Senhor. Amém. Passamos agora para o ofertório, o canto do ofertório.

os fiéis presentes levam até o Santo Padre as ofertas para o sacrifício. Teremos agora a liturgia eucarística e a oração eucarística de hoje, é número 4.

coral. O maestro Marco Fresina, que canta Anima Mia, Minha Alma.

casa do padre incensou. Voltado o sacrifício, agora o diácono incensa o Santo Padre. Recordamos, a oração eucarística será a número 4. Agora, o diácono incensa a Assembleia. Estamos transmitindo a Santa Missa presidida por Sua Santidade diretamente do Borgo Laudato Si in Castel Gandolfo, por ocasião do Dia Mundial de Oração pelo Cuidado da Criação. Vamos nos dispor agora para que o sacrifício do Senhor seja aceito por Deus Todo-Poderoso. Receba o Senhor por tuas mãos esse sacrifício para a glória do seu nome e nosso bem e de toda a Santa Igreja. Recebei, Pai Santo, esses frutos da terra e do nosso trabalho. Aperfeiçoai neles a obra da vossa criação, para que, transformados pelo Espírito Santo, se tornem para nós alimento de vida eterna. Por Cristo nosso Senhor. O Senhor esteja convosco, Ele está no meio de nós. Corações ao alto, o nosso coração está em Deus. Demos graças ao Senhor nosso Deus, é nosso dever e nossa salvação. Na verdade, ó Pai, é nosso dever dar-vos graças e a nossa salvação dar-vos glória. Vós sois o Deus vivo e verdadeiro, que existis antes de todo o tempo e permaneceis para sempre, habitante em luz inacessível. Mas, porque sois o Deus de bondade e fonte da vida, fizestes todas as coisas para cobrir de bênçãos as vossas criaturas e a muitos alegrar com o esplendor da vossa luz. Eis, pois, diante de vós os inumeráveis coros dos anjos que dia e noite vos servem e, contemplando a glória da vossa face, vos louvam sem cessar. Com eles também nós, e por nossa voz, tudo o que criastes, celebramos o vosso nome, exultantes de alegria, cantamos a uma só voz.

0: Noi ti lodiamo, Padre Santo, per la tua grandezza. Tu hai fatto ogni cosa.
1: Nós proclamamos vossa grandeza, Pai Santo, a sabedoria e o amor com que fizestes todas as coisas. Criastes o ser humano à vossa imagem e lhes confiastes todo o universo para que, servindo somente a vós, seu Criador, cuidasse de toda a criatura. E quando pela desobediência perdeu a vossa amizade, não abandonastes ao poder da morte. A todos, porém, socorrestes com misericórdia para que, ao procurar-vos, vos encontrassem. Muitas vezes oferecestes aliança à família humana e a instruístes pelos profetas na esperança da salvação. E de tal modo, Pai Santo, amastes o mundo que, chegada à plenitude dos tempos, nos enviastes vosso próprio Filho para ser o nosso Salvador. Encarnado pelo poder do Espírito Santo e nascido da Virgem Maria, Jesus viveu em tudo a condição humana, menos o pecado. Anunciou aos pobres a salvação, aos oprimidos a liberdade, aos tristes a alegria. Para cumprir o vosso plano de amor, entregou-se à morte e, ressuscitando, destruiu a morte e renovou a vida. E a fim de não mais vivermos para nós, mas para Ele, que por nós morreu e ressuscitou, enviou de vós, ó Pai, como primeiro dom aos vossos fiéis o Espírito Santo, que continua a sua obra no mundo, para levar à plenitude toda a santificação.
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1: Adoremos o corpo de Cristo.

0: 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Fate questo in memoria di me.
1: Adoremos o sangue de Cristo.
2: Mistero della fede.
3: Annunciamo.
1: Mistério da fé. Anunciamos, Senhor, a vossa morte e proclamamos a vossa ressurreição. Vinde, Senhor Jesus.
0: In questo memoriale della nostra redenzione celebriamo, Padre, la morte di Cristo.
1: Celebrando agora, o Pai, o memorial da nossa redenção, anunciamos a morte de Cristo e sua descida entre os mortos. Proclamamos a sua ressurreição e ascensão à vossa direita. E esperando a sua vinda gloriosa, nós vos oferecemos o seu corpo e sangue, sacrifício do vosso agrado e salvação para o mundo inteiro. Olhai com bondade a oblação que destes à vossa Igreja e concedei aos que vamos participar do mesmo pão e do mesmo cálice, que reunidos pelo Espírito Santo num só corpo, nos tornemos em Cristo uma oferenda viva para o louvor da vossa glória. E agora, ó Pai, lembrai-vos de todos pelos quais vos oferecemos esse sacrifício, o vosso servo, o Papa Leão, os bispos, diáconos do mundo inteiro, e todos os ministros da vossa Igreja e os fiéis que ao redor desse altar se unem à nossa oferta, o povo que vos pertence e aqueles que vos procuram de coração sincero.
4: Ricordati anche di coloro che sono morti nella pace del tuo Cristo e di tutti.
1: Lembrai-vos também dos que morreram na paz do vosso Cristo e de todos os defuntos dos quais só vós conhecestes a fé. E a todos nós, vossos filhos e filhas, concedei ao Pai de bondade alcançar a herança eterna. Com a Virgem Maria, Mãe de Deus, São José, seu esposo, os apóstolos e todos os santos, no vosso reino, onde com todas as criaturas, libertas da corrupção, do pecado e da morte, vos glorificaremos. Por Cristo, Senhor nosso, por quem dais ao mundo todo o bem e toda a graça.

0: Signore ci ha donato il suo spirito.
1: Senhor, nos comunicou seu Espírito com a confiança e a liberdade de filhos e filhas. Digamos juntos.

0: Liberaci, o Signore, da tutti i mali. Concedi la pace ai nostri giorni.
1: Livrai-nos de todos os males, ó Pai, e dai-nos hoje a vossa paz. Ajudados pela vossa misericórdia, sejamos sempre livres do pecado e protegidos de todos os perigos, enquanto guardamos a feliz esperança e a vinda do nosso Salvador, Jesus Cristo. Vosso é o reino, o poder e a glória para sempre. Senhor Jesus Cristo, dissestes aos vossos apóstolos, eu vos deixo a paz, eu vos dou a minha paz. Não olhei os nossos pecados, mas a fé que anima a vossa igreja. Dai-lhe, segundo o vosso desejo, a paz e a unidade. A paz do Senhor esteja sempre convosco. Trocamos o sinal da paz. Saudai-vos com o sinal de reconciliação e paz. Que a paz do Senhor Jesus Cristo esteja com cada um de vocês. Que a paz esteja com você também, Paulina.
2: Paz de Cristo, Silvanei.
1: A paz de Cristo a todos os nossos irmãos coligados com rádio, a televisão e as redes sociais. Cordeiro de Deus, que tirais o pecado do mundo, tende piedade de nós. Cordeiro de Deus, que tirais o pecado do mundo, tende piedade de nós. Cordeiro de Deus, que tirais o pecado do mundo, dai-nos a paz.

0: Ecco l'agnello di Dio.
1: Felizes os convidados para a ceia do Senhor. Eis o Cordeiro de Deus que tira o pecado do mundo. Senhor, eu não sou digno de que entreis em minha morada, mas dizei uma palavra e serei salvo. Que o corpo de Cristo me guarde para a vida eterna. Que o sangue de Cristo me guarde para a vida eterna. Santo Padre comunga nas duas espécies e tem então início a distribuição da comunhão aos presentes no Jardim da Madonina, no Borgo Laudato Si, onde nos encontramos neste momento com a celebração da Santa Missa presidida pelo Papa Leão. O canto de comunhão.

Nesta tarde, ao aceitarmos o convite para fazer uma pausa, disse o Papa Leão, e refletir perante as obras de Deus, damos início ao tempo da criação. Um período de 5 semanas dedicado à oração e ao empenho no cuidado da casa comum. Portanto, nesse dia mundial de oração e nos dias que se seguem, pedido do Santo Padre, reservemos alguns minutos de pausa na agitação das atividades cotidianas para saborear a grande harmonia da qual nós fazemos parte. Coloquemos em modo silencioso todos os ruídos das obras humanas para ouvir a voz melodiosa da criação, na qual Deus, autor de todas as coisas, nos fala.

Na mensagem do Papa Leão para esse Dia Mundial que hoje nós celebramos, recordava nas suas palavras, retoma o apelo profético a transformar as espadas em relhas de arados, a transformar o mal em vida. Ainda não é tarde demais. E o tempo da criação convida-nos a uma profunda conversão. O que tem sido utilizado para a destruição pode ser direcionado para a vida, para o cuidado dos pobres, para a alimentação dos famintos e para a salvaguarda da criação.

0: Momento de reflexão com o canto de louvor: Louvado sejas, meu Senhor, com todas as tuas criaturas, especialmente o meu Senhor irmão Sol. Louvado sejas, meu Senhor, pela irmã Lua e pelas estrelas. E oração após a comunhão.
1: Preghiamo.
0: Oremos.
1: O Padre, il sacramento di
0: Ó
1: unità
0: Pai,
1: che abbiamo
0: o
1: ricevuto,
0: sacramento di unidade che
1: accresca
0: recebemos,
1: comunione con te
0: aumenti
1: e
0: em
1: con la
0: nós a comunhão
1: Chiesa,
0: convosco e com os
1: che in
0: irmãos,
1: attesa di cieli
0: para che,
1: nuovi e
0: esperando
1: terra
0: os novos
1: nuova,
0: céus e
1: impariamo
0: a
1: a
0: nova
1: vivere in
0: terra,
1: armonia con tutte
0: aprendamos
1: le
0: a viver em
1: creature,
0: harmonia
1: per
0: com
1: Cristo
0: todas as
1: nosso
0: criaturas,
1: Signore.
0: por
1: Amém.
0: Cristo nosso Senhor. E vamos para a conclusão dessa celebração eucarística.
1: Il Signore sia con
0: O
1: voi.
0: Senhor esteja convosco, Ele está no meio de nós.
1: Inchinatevi per la
0: Inclinem-se para a
1: benedizione.
0: bênção.
1: Il Signore vi benedica e vi custodisca.
2: Amen.
1: Faccia risplendere per voi il suo volto. Rivolga a voi il suo volto e vi conceda la sua pace.

0: con la vostra vita.
1: Glorifiquei
0: com
1: a vossa vida, Senhor. Vamos em paz e que o Senhor nos acompanhe. Chegamos à conclusão da celebração eucarística nesta tarde de 1º de setembro no Jardim da Madonina, no Borgo Laudato Si. E o canto A Nossa Senhora.

0: Santo Padre se despede agora do altar do sacrifício. E chegamos à conclusão da Santa Missa por ocasião do Dia Mundial de Oração pelo Cuidado da Criação. Obrigado pela presença da Poliana que esteve conosco. Obrigado, Poliana.
1: Muito obrigada, Silvanei.
0: E um abraço especial a todos vocês que estiveram conosco através do rádio, da televisão e das nossas redes sociais. Recordamos mais uma vez, temos este tempo, né, da criação, período de 5 semanas dedicado à oração e ao empenho no cuidado da casa comum. Nos estúdios da Rádio Vaticano, Poliana Ferreira e Silvonei José. Louvado seja nosso Senhor Jesus Cristo.

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0: Laudetur Jesus Christus.
1: Amigas e amigos ouvintes, saudações sororais e fraternais. Sintonizam a Rádio Vaticano a transmitir o seu programa em língua portuguesa para os ouvintes que nos escutam no continente africano e pelo mundo fora. O Dia Mundial de Oração pelo Cuidado da Criação é celebrado anualmente no dia 1 de setembro como um momento para os cristãos rezarem e agirem pela proteção da nossa casa comum. A data foi criada originalmente pela Igreja Ortodoxa em 1989, com registros e celebrações desde a década de 1970, sendo oficializada no catolicismo em 2015 pelo Papa Francisco, inspirada na encíclica Laudato Si sobre o cuidado da casa comum. Apelo do Patriarca Ecumênico no Dia de Oração pelo Meio Ambiente. O centro deste sistema de valores é o princípio da solidariedade. Solidariedade como fonte de responsabilidade compartilhada, diálogo e reciprocidade sincera, juntamente com a responsabilidade coletiva pela proteção do ambiente natural. Estes e outros os principais temas para desenvolver já. Nesta nossa edição de hoje, eu sou Filomeno Lopes. Por ocasião do Dia Mundial de Oração pelo Cuidado da Criação, que se celebra hoje, dia 1 de setembro, às 18h30, hora local de Roma, o Dicastério para o Serviço de Desenvolvimento Humano Integral e o Centro de Alta Formação Laudato Si promovem conjuntamente a celebração da Santa Missa pela Custódia da Criação, que será presidida pelo Santo Padre Leão XIV no Jardim da Madonina do Borgo Laudato Si, nos Jardins Pontifícios de Castel Gandolfo. A celebração eucarística, Coração da Vida Cristã, convida a um olhar renovado sobre a criação, celebrar a Eucaristia em torno de um altar imerso num jardim. Ajuda-nos a recordar que toda a criação é um dom e que todo o dom gera uma responsabilidade. A fé nos ensina a reconhecer na nossa casa comum não principalmente um recurso do qual nos servir, mas um dom a ser acolhido com gratidão e cuidado com amor. Na missa, a nossa ação de graças a Deus torna-se também compromisso. Cuidar da criação significa cuidar da vida, das pessoas, sobretudo das mais vulneráveis, e das gerações futuras, afirma o cardeal Michael Chesney, prefeito do Dicastério para o Serviço de Desenvolvimento Humano Integral. Para a Igreja, custodiar a criação e promover a dignidade humana são duas faces de uma única missão, profundamente enraizada na fé cristã. Cremos em Deus, Criador do mundo e da família humana, por amor. E, precisamente, por amor, Ele nos confiou o cuidado dos irmãos e as irmãs e a custódia da criação. Cuidar da casa comum significa amar o próximo, de modo particular aqueles que mais sofrem as consequências da degradação ambiental, da pobreza, da crise climática e dos conflitos. A fé nos recorda que não podemos amar a Deus sem cuidar daquilo que Ele criou e daqueles que nos confiou, ressalta o cardeal Fábio Baggio, diretor-geral do Centro de Alta Formação Laudato Si. O dia 1 de setembro marca também todos os anos o início do tempo da criação, o caminho ecumênico de oração e compromisso pelo cuidado da casa comum, que se conclui em 4 de outubro, festa de São Francisco de Assis, de cuja morte celebramos os 800 anos. Trata-se de um período no qual a Igreja, juntamente com as outras comunidades cristãs, é convidada a renovar o seu compromisso com a criação, deixando-se guiar pela oração, pela conversão e por gestos concretos de cuidado. Neste ano, a mensagem do Santo Padre para o Dia Mundial de Oração pelo Cuidado da Criação recorda o profundo vínculo entre paz, cuidado da criação e dignidade humana, convidando a orientar os recursos para a vida, o desenvolvimento e a sustentabilidade, em vez de para a violência e a destruição. Para a celebração eucarística deste 1º de setembro será utilizado o formulário da Missa pela Custódia da Criação, fruto de um caminho compartilhado entre o Dicastério para o Serviço de Desenvolvimento Humano Integral, o Dicastério para o Culto Divino e a Disciplina dos Sacramentos, o Dicastério para a Doutrina da Fé e o Dicastério para a Promoção da Unidade dos Cristãos. Transformarão as suas espadas em relhas de arados e as suas lanças em foices. E a partir das palavras do profeta Isaías que o Papa Leão XIV desenvolve a sua mensagem para o 11º Dia Mundial de Oração pelo Cuidado da Criação, que será celebrado hoje, dia 1 de setembro. O Pontífice convida os cristãos a contemplarem o dom da vida e a valorizarem a terra que a sustenta num momento marcado por crise, sofrimento humano e pelo agravamento do desequilíbrio da criação. Realidades que, segundo o Papa, constituem um único apelo, a cura e a paz, proveniente do mundo ferido. Leão XIV chama a atenção para o contraste entre a paz oferecida por Cristo e uma realidade mundial na qual tantos esforços continuam direcionados à violência e à guerra. Os conflitos, recorda, não apenas ceifam vidas, separam famílias e obrigam milhões de pessoas a abandonar as suas casas, mas deixam também uma destruição social e ecológica que pode perdurar por gerações. A relação entre conflitos armados e a degradação ambiental, adverte o Papa, alimenta um ciclo que destrói ecossistemas, contamina recursos essenciais, como o ar e a água, compromete a segurança alimentar e aumenta a pobreza, a desigualdade e as tensões sociais. A guerra, afirma Leão XIV, não se trata apenas de um fracasso político, mas também moral e espiritual, e se apresenta como um contratestemunho do Evangelho da Paz. Diante dessas crises, o Pontífice pede então uma conversão capaz de alcançar não apenas as estruturas, mas o próprio coração humano. As feridas da guerra e da degradação da terra, explica, estão intimamente ligadas àquilo que acontece dentro de cada pessoa. Por isso, para construir uma sociedade pacífica, é necessário renovar os corações e superar a vontade de domínio, a busca do lucro imediato e a incapacidade de reconhecer a dignidade de cada ser humano. É nesse sentido que o apelo de Isaías para transformar as espadas em relhas de arados se torna também um chamamento pessoal e coletivo. Para Leão XIV, a verdadeira conversão ecológica nasce do encontro com Cristo e se manifesta na relação com o próximo e com o mundo. A paz, então, começa no coração e flui para as nossas relações, comunidades e para o mundo inteiro. O Papa convida ainda a imaginar um mundo no qual as energias atualmente investidas na guerra sejam destinadas ao desenvolvimento humano integral, à superação da pobreza, à proteção da dignidade humana e à reconciliação entre os povos. As verdadeiras ferramentas para construir a paz não são, portanto, as armas de destruição, mas sim a verdade, o diálogo, a paciência, a bondade, a justiça, a misericórdia, a compreensão, o cuidado e o amor. Ao concluir, Leão XIV encoraja os fiéis a se tornarem colaboradores da obra de renovação de Deus, permitindo que a transformação interior se traduza no cuidado com a criação e na construção da paz. Lenta, mas certamente, passaremos do deserto ao jardim, da divisão à comunhão e da violência à paz. Que o rico insensato pare de demolir sua casa, que o homem-deus, doente de consumismo, cego por necessidades insaciáveis, cesse o geocídio, trilhando finalmente o caminho do desenvolvimento sustentável, o único caminho ecológico. A mensagem do Patriarca Ecumênico de Constantinopla, Bartolomeu I, divulgado no início do ano eclesiástico e para o dia de oração pelo meio ambiente, neste dia 1 de setembro, é um apelo final e dramático à humanidade para que finalmente tome consciência da crise ecológica contemporânea, uma crise multidimensional, crise da liberdade humana, da nossa religião e filosofia, da nossa ética e cultura, que produz uma alteração prejudicial, uma conduta destruidora que nos separa e nos aliena da fonte da vida. Bartolomeu, um defensor de longa data da proteção ambiental, reitera que a humanidade deve parar de agir como se não soubesse abandonar definitivamente a ilusão de que o planeta Terra pode suportar eternamente os fardos e a destruição causados pela atividade humana ou que a natureza tem o poder de se renovar. A ética da responsabilidade pela proteção do meio ambiente natural deve se expressar nos níveis global, nacional, local e pessoal. Reiteramos mais uma vez que o cultivo da responsabilidade ecológica é um imperativo categórico para a humanidade que enfrenta a maior ameaça já encontrada na sua história. O patriarca fala de um genocídio pelo qual o homem-deus é responsável ignorando toda a medida e limite em nome de projetos geopolíticos e interesses econômicos, do consumismo e da satisfação de necessidades essencialmente insaciáveis, mas também a um nível mais profundo devido a uma subversão da experiência e dos valores interiores. Os pecados da modernidade continuam criando novas divisões e fraturas entre a humanidade e a natureza. As consequências da predominância global do desejo de manipular, instrumentalizar e explorar a natureza serão trágicas para a vida no nosso planeta. Portanto, não há mais tempo. O modelo antropológico dominante não pode mais ser representado pelo rico e insensato do Evangelho, segundo São Lucas, capítulo 12, versículo 16 a 21. Devemos conter as tendências destruidoras, regressando ao respeito pelos pilares fundamentais da civilização ecológica. De maneira mais geral, escreve o patriarca ecumênico, a humanidade precisa chegar a um acordo sobre um conjunto de valores fundamentais comuns que, num mundo marcado por conflitos e polarização, possam servir de bússola para o caminho rumo ao futuro. O eixo central desse sistema de valores é o princípio da solidariedade. Solidariedade como fonte de responsabilidade compartilhada, diálogo e reciprocidade sincera, juntamente com a responsabilidade coletiva pela proteção do ambiente natural. O respeito prático pela sacralidade da pessoa humana e o cuidado da integridade da criação são, numa perspectiva cristã, manifestações vitais da realização eucarística da Igreja e do chamamento do ser humano a se tornar sacerdote da criação. Daí, escreve o primaz ortodoxo, a necessidade urgente de uma virada copernicana em nossa compreensão da ideia de progresso e na atitude da humanidade em relação à natureza, bem como nas ações daqueles envolvidos na vida política, econômica e social, das igrejas e religiões, da ciência e da tecnologia e daqueles responsáveis pela educação das gerações mais jovens. Frei Aventino Alves Guzmão, de 41 anos de idade, faleceu de forma repentina neste sábado, dia 29 de agosto de 2026, em Timor-Leste, a sua terra natal, vítima de um acidente de viação sob a ordem dos frades capuchinhos em Cabo Verde, país onde vivia este franciscano. A ordem reagiu logo à triste notícia chegada ao arquipélago. O religioso tinha regressado recentemente ao seu país natal, depois de mais de 7 anos entre Portugal e Cabo Verde, e se encontrava de férias junto da família, avançou a Rádio Maria, o custódio dos irmãos capuchinhos Frei Gilson Frede.
2: Então, nós lamentamos muito esta notícia que recebemos esta manhã, aqui em Cabo Verde, tarde em Timor-Leste, do falecimento inesperado, vítima de um acidente de aviação, do nosso saudoso Frei Aventino Guzmão, que, como sabemos, era natural de Timor-Leste, mas vivia aqui em Cabo Verde já desde 2023 como frade desta circunscrição religiosa. Ele estava em Timor-Leste, que é a sua terra natal, depois de quase 7 anos de ausência, era justamente um período de férias e reencontro com seus familiares, sobretudo depois, porque ele foi ordenado aqui, os seus familiares, os seus pais e irmãos não puderam vir na altura, no passado, 2025, Então também era ocasião de celebrar a fé com eles, depois de ser ordenado sacerdote, que estava lá desde o final de julho e devia vir depois de algum tempo de férias, no final de outubro, devia voltar para Cabo Verde. Infelizmente parece que teve um acidente de moto, ele andava de moto, e pelo que pude perceber até agora, terá sido, portanto, colhido por um carro, por um caminhão, e, portanto, não resistiu ao choque e morreu, segundo me disseram os frades ali de Timor-Leste, no local. Quando foi ao hospital, já estava sem vida. Não tive ainda oportunidade de falar com os seus parentes, com os seus pais, nomeadamente. E, aliás, não tenho sequer contacto ainda com Timor-Leste, falei com os frades, aliás, que confirmaram a notícia. Falei com uma irmã cabo-verdiana, a irmã Isabel, que vive em Timor-Leste, para podermos compreender um bocadinho o que é que podemos fazer. Timor-Leste fica longe, nós não conhecemos, e ainda falei só com essas pessoas.
1: A caminhada religiosa deste filho de São Francisco, que era natural de Ossu, no distrito de Viqueque, em Timor-Leste, foi marcada por desafios e superações. Iniciou a sua formação em Timor, passou pelo pré-aspirantado, aspirantado, postulantado e fez os seus votos temporários em 15 de agosto de 2011. Depois seguiu para a Indonésia, onde enfrentou dificuldades que o fizeram regressar a Timor e posteriormente enviado a Portugal, onde continuou os seus estudos no Porto e em Lisboa a partir de 2017. O frei timorense se apaixonou por Cabo Verde após conviver com irmãos capuchinhos cabo-verdianos e pediu para mudar para Cabo Verde, onde se sentia em família, conforme o superior dos capuchinhos de Cabo Verde, quer pela distância, pela família e também pela tradição capuchinha. O funeral do frei Aventino deverá ter lugar em Timor-Leste.
2: Em Timor-Leste não havia presença capuchinha até 2003, à altura que os portugueses enviaram para lá os primeiros missionários e abriram a presença missionária em Timor-Leste. Ele está entre os primeiros que pediram para ser frade, e foram ele e alguns outros colegas foram admitidos à nossa família franciscana, fez os estudos, portanto, teológicos, filosóficos-teológicos em Portugal, e em Portugal encontrou alguns dos nossos frades que também estudavam em Portugal, no Porto. Foram colegas de universidade e de fraternidade, e na altura também o mestre tinha sido o Frei José Lopes Pires, o nosso Frei José, que foi ali prestar serviço à província portuguesa, e ele gostou muito do estilo dos cabo-verdianos, e a uma certa altura pediu ao nosso ministro-geral para ser agregado à nossa custódia dos irmãos capuchinhos de Cabo Verde e deixar a província portuguesa. E assim, este pedido, depois com o consentimento do provincial de Portugal, o consentimento aqui do custódio de Cabo Verde, na altura era Frei Matias, ele foi ministro-geral, então, nosso superior-geral, a partir de Roma, deu-lhe esta faculdade e passou a fazer parte, para todos os efeitos, da nossa circunscrição aqui em Cabo Verde, dos irmãos capuchinhos. E, portanto, ele várias vezes dizia-me que se sentia em casa, que a cultura é muito parecida com a cultura timorense, que o povo é muito gentil, muito aberto, muito hospitaleiro, como o povo do seu país, e que, portanto, sentia-se muito, muito em casa e também era muito estimado, porque, como eu disse, era uma presença muito, muito serena, muito comprometida, muito paciente, e dava um toque especial à nossa presença, com um estilo oriental de muito silêncio, muito recolhimento, mas tem muita prontidão naquilo que é chamado, nas funções que foi recebendo para a missão. Portanto, efetivamente, ele se sentia em casa e nós o tínhamos como verdadeiramente um irmão que enriquecia muito a nossa presença aqui em Cabo Verde.
1: O bispo de Mindelo, Dom Hildo Fortes, já endereçou uma mensagem de condolências à família capuchinha e aos timorenses que vivem na ilha de São Vicente. Em toda a circunscrição religiosa em Cabo Verde, Boston, Estados Unidos e São Tomé e Príncipe, o Frei Aventino será recordado nas celebrações eucarísticas. Frei Aventino Guzmão passou pelas ilhas de Santiago, Brava e Fogo, onde chegou em agosto de 2024. Este deixou o rastro de simplicidade, silêncio e profundo respeito pelo corpo, pelo outro e pela natureza. Foi ordenado presbítero na Ilha de Fogo no dia 25 de maio de 2025, na paróquia de São Lourenço, durante uma celebração presidida pelo cardeal Dom Arlindo Furtado.

presidente da Comissão da União Africana, Mahmoud Ali Youssouf, destacou nesta segunda-feira as notáveis contribuições dos afrodescendentes para o desenvolvimento, a cultura e o progresso das comunidades espalhadas pelo mundo fora. Num comunicado divulgado nesta segunda-feira nas redes sociais por ocasião do Dia Internacional das Pessoas da Ascendência Africana, Mahmoud Ali Youssouf transmitiu os seus mais calorosos votos a centenas de milhões de pessoas de ascendência africana nas Américas, Caraíbas, Europa, Ásia e Pacífico. Para o diplomata, a data celebra os profundos laços que unem África às suas diásporas e permite recordar que, através dos continentes e das gerações, os africanos e as pessoas de ascendência africana pertencem a uma só família, unida por uma história comum e pela ambição de construir um futuro comum. À medida que decorre a segunda década internacional das pessoas de ascendência africana, 2025-2034, centrada no reconhecimento, justiça e desenvolvimento, o presidente reafirma o compromisso da União Africana com a promoção destes objetivos e com o combate ao racismo, à discriminação racial, à xenofobia e a todas as formas conexas de intolerância, refere o comunicado. Nesse sentido, a Organização Pan-Africana reconhece a sua diáspora como parte integrante da família africana e como um parceiro essencial na implementação da Agenda 2063. Ao considerar que a história da África e da sua diáspora são inseparáveis, Mahmoud Ali Youssouf transmitiu a todas as pessoas de ascendência africana, onde quer que se encontrem, os seus votos de paz, dignidade, justiça e prosperidade. O Dia Internacional das Pessoas de Ascendência Africana celebra-se anualmente a 31 de agosto e homenageia as contribuições da diáspora africana em todo o mundo, visando igualmente a eliminação de todas as formas de discriminação contra os afrodescendentes. Ora, a 17 de dezembro de 2024, a Assembleia Geral das Nações Unidas, a ONU, aprovou, de facto, a segunda década internacional das pessoas de ascendência africana, com o tema Pessoas de Ascendência Africana, Reconhecimento, Justiça e Desenvolvimento. A segunda década internacional teve início a 1 de janeiro de 2025 e termina a 31 de dezembro de 2034. Até lá, o que é que cada um de nós pretende fazer para o bem da comunidade afrodescendente pelo mundo fora? A todas e todos, queremos recordar que é tempo de agir e não mais das lamentações, não mais das jeremiadas, pois nada adianta ralhar contra a escuridão, quando a escuridão é escuridão. O importante é procurar acender uma vela na escuridão que continua a acompanhar a vida de milhões de negros e africanos espalhados pelo mundo fora. É tempo então, como dizia Cabral, de continuarmos a pensar juntos para melhor agir juntos e agir tanto juntos para melhor voltarmos a pensar juntos com todos os irmãos e as irmãs, homens e mulheres de boa vontade espalhados pelo mundo fora e que acreditam que a humanidade é una e votada ao mesmo destino humano. Laudetur Jesus Christus.

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1: Alô, amigos de todo o Brasil e demais países lusófonos, está no ar o programa em língua portuguesa da Rádio Vaticano Vatican News desta terça-feira, 1º de setembro. Traremos para você que está sintonizado conosco as últimas notícias sobre as atividades do Papa, da Santa Sé e da Igreja no mundo. Nos estúdios, Raimundo Lima, a assessoria técnica de hoje é de Alberto Giovanetti. E passamos ao pensamento bíblico que escolhemos para você. E disse a todos, se alguém quiser vir após mim, renuncie a si mesmo, tome a sua cruz a cada dia e me siga. Do Evangelho segundo São Lucas, capítulo 9, versículo 23. E vamos aos destaques do nosso programa de hoje. Leão 14. A água é um direito, não uma mercadoria. Denunciar o desperdício. A intenção de oração do Papa para o mês de setembro convida a reconhecer a água como um dom de Deus e um direito sem fronteiras. Este 1º de setembro, o Santo Padre preside Santa Missa pelo cuidado da criação. Ainda dia da criação, o Papa, aquilo que foi usado para a destruição seja orientado para a vida. Bartolomeu I, que a humanidade cesse o genocídio e se abra ao desenvolvimento sustentável. O nuncio na Romênia, Gloder, João Paulo I, exemplo de reconciliação e comunhão. E ainda, Afeganistão, 1 milhão de crianças sofre de desnutrição aguda grave. Essas e outras notícias a partir de agora. O programa em língua portuguesa da Rádio Vaticano Vatican News desta terça-feira está apenas começando. Leão 14. A água é um direito, não uma mercadoria. Denunciar o desperdício. Vamos ouvir com a colega Mariângela Jaguraba.

0: O Papa Leão XIV dedica a sua intenção de oração do mês de setembro ao cuidado da água neste início do tempo da criação. O pontífice inicia sua mensagem de vídeo, divulgada nesta terça-feira, dando graças ao Senhor da vida pelo dom da água, fonte de fecundidade, frescor e esperança. Ela sacia a sede, fecunda a terra e cura as feridas. É símbolo da tua graça e do teu amor que nos renovam através do batismo. Diz ainda o Papa, convidando os fiéis e pessoas de boa vontade a rezar para que a humanidade aprenda a cuidar da água com gratidão, justiça e responsabilidade.
1: Perdona-te por haverla transformada em merce, dimenticando que é um dono universal, um direito sem confine.
0: Pedimos-te perdão porque fizemos dela mercadoria, esquecendo que é um presente universal, um direito sem fronteiras, destinado a todos os teus filhos. Com dor, vemos tantos irmãos e irmãs sem acesso à água potável que caminham quilômetros para a encontrar e que adoecem por causa da sua escassez. Leão XIV pede ao Espírito Santo que nos transforme em peregrinos do essencial, capazes de viver com sobriedade, denunciando o desperdício e a contaminação e defendendo o direito de cada irmão e irmã a beber sem medo, sem desigualdade. O Papa conclui a mensagem de vídeo dizendo:
1: que a nossa cura pela água seja segno de amor pelo Criador e empenho pela vida dos mais pobres.
0: Que o nosso cuidado com a água seja sinal de amor ao Criador e compromisso com a vida dos mais pobres, educando novas gerações que valorizem e protejam os recursos da terra. A intenção do Papa surge perante uma realidade confirmada pelos dados internacionais. Segundo o relatório Progressos em relação à água potável, saneamento e higiene domiciliares 2000-2024, do Programa Conjunto de Monitoração da Organização Mundial da Saúde, OMS, e do Fundo das Nações Unidas para a Infância, Unicef, apresentado em agosto de 2025, 2,1 bilhões de pessoas continuam sem acesso segura a água potável, por exemplo, com acesso intermitente, insuficiente, demasiado dispendioso ou a grande distância. E 106 milhões dependem diretamente de rios, lagos ou outras águas superficiais sem tratamento. Embora entre 2015 e 2024 a cobertura mundial de acesso seguro à água potável tenha aumentado de 68% para 74%, o mesmo relatório alerta que, para alcançar o acesso universal até 2030, os países de baixo rendimento terão de progredir a um ritmo 7 vezes superior ao atual. A falta de água potável está, além disso, intimamente ligada à ausência de saneamento e de higiene. 3,4 bilhões de pessoas não dispõem de saneamento gerido de forma segura. 1,7 bilhão de pessoas carecem de serviços básicos de higiene em casa e 611 milhões não têm nenhuma instalação para lavar as mãos, segundo os dados da OMS e Unicef de agosto de 2025. Além disso, estima-se que 1 milhão e 400 mil mortes por ano estejam associadas à água insegura e à falta de saneamento. Nesta terça-feira, 1º de setembro, o Papa Leão XIV inaugura o Dia Mundial de Oração pelo Cuidado da Criação, data que marca também o início do tempo ecumênico da criação, que se concluirá em 4 de outubro, festa de São Francisco de Assis, e tem como lema Água Viva.

0: Em 1º de setembro, Leão 14 preside. Este 1º de setembro, Leão 14 preside Santa Missa pelo cuidado da criação. Os detalhes com o colega Silvone José.
1: Por ocasião do Dia Mundial de Oração pelo Cuidado da Criação, neste 1º de setembro, às 18h30, horário local, 13h30, horário de Brasília, o Dicastério para o Serviço do Desenvolvimento Humano Integral e o Centro de Alta Formação Laudato Si promovem conjuntamente a celebração da Santa Missa pela Custódia da Criação, que será presidida pelo Santo Padre Leão XIV no Jardim da Madonina, do Borgo Laudato Si, nos Jardins Pontifícios de Castel Gandolfo. A celebração será transmitida ao vivo com comentários em português pela Rádio Vaticano Vatican News. A celebração eucarística Coração da Vida Cristã convida a um olhar renovado sobre a criação. Celebrar a Eucaristia em torno de um altar imerso em um jardim ajuda-nos a recordar que toda a criação é um dom e que todo dom gera uma responsabilidade. A fé nos ensina a reconhecer na nossa casa comum não principalmente um recurso do qual nos servir, mas um dom a ser acolhido com gratidão e cuidado com amor. Na missa, a nossa ação de graças a Deus torna-se também compromisso. Cuidar da criação significa cuidar da vida, das pessoas, sobretudo das mais vulneráveis e das gerações futuras, afirma o cardeal Michael Chesney, prefeito do Dicastério para o Serviço do Desenvolvimento Humano Integral. Para a Igreja, custodiar a criação e promover a dignidade humana são duas faces de uma única missão, profundamente enraizada na fé cristã. Cremos em Deus, Criador do mundo e da família humana por amor, e precisamente por amor, Ele nos confiou o cuidado dos irmãos e irmãs e a custódia da criação. Cuidar da casa comum significa amar o próximo, de modo particular aqueles que mais sofrem as consequências da degradação ambiental, da pobreza, da crise climática e dos conflitos. A fé nos recorda que não podemos amar a Deus sem cuidar daquilo que Ele criou e daqueles que nos confiou, ressalta o cardeal Fábio Baggio, diretor-geral do Centro de Alta Formação Laudato Si. O 1º de setembro marca também, todos os anos, o início do tempo da criação, o caminho ecumênico de oração e compromisso pelo cuidado da casa comum, que se conclui em 4 de outubro, festa de São Francisco de Assis, de cuja morte celebramos os 800 anos. Trata-se de um período no qual a Igreja, juntamente com as outras comunidades cristãs, é convidada a renovar seu compromisso com a criação, deixando-se guiar pela oração, pela conversão e por gestos concretos de cuidado. Nesse ano, a mensagem do Santo Padre para o Dia Mundial de Oração pelo Cuidado da Criação recorda o profundo vínculo entre paz, cuidado da criação e dignidade humana, convidando a orientar os recursos para a vida, o desenvolvimento e a sustentabilidade, em vez de para a violência e a destruição. Para a celebração eucarística desse 1º de setembro, será utilizado o formulário da Missa pela Custódia da Criação, fruto de um caminho compartilhado entre o Dicastério para o Serviço do Desenvolvimento Humano Integral, o Dicastério para o Culto Divino e a Disciplina dos Sacramentos, o Dicastério para a Doutrina da Fé e o Dicastério para a Promoção da Unidade dos Cristãos.
0: Com uma postagem publicada em sua conta no X, @pontifex, o Papa Leão recorda o Dia Mundial de Oração pelo Cuidado da Criação, instituído em 2015 pelo Papa Francisco. Um dia de forte significado ecumênico. Cristãos de diversas confissões, como se lê na postagem, celebram, de fato, o tempo da criação, que tem início esta terça-feira, 1º de setembro. Trata-se de um período dedicado à oração, à contemplação, à conversão e ao cuidado da casa comum por meio de gestos concretos, que se encerra em 4 de outubro, festa de São Francisco de Assis, coincidindo com o 8º centenário da morte do pobrezinho. O tema deste ano, destaca o Papa, é Água Viva. Como recordei na mensagem para este dia, o cuidado com nossa casa comum exige uma conversão do coração, para que aquilo que foi usado para causar destruição possa, em vez disso, ser orientado para a vida. Convido a todos a unirem-se em oração e ação, para que possamos tornar-nos canais de água viva da paz de Deus, revigorando o nosso mundo ferido, ressalta o Papa. Já no Ângelus do último domingo, 30 de agosto, Leão XIV havia reiterado o convite à oração e à ação, contido em sua mensagem centrada nas palavras do profeta Isaías: forjarão suas espadas em arados e suas lanças em foices. Um texto, publicado no último dia 20 de agosto, no qual o pontífice destaca como as causas mais radicais das guerras e da exploração da criação são consequência de uma crise ética e cultural que inclui a perda do senso de limite, o desejo de domínio, a busca pelo lucro imediato e a incapacidade de reconhecer a dignidade que Deus concedeu a cada pessoa humana. Por ocasião deste dia, o Papa Leão celebra esta terça-feira, às 18h30 locais, a missa pela custódia da criação no Jardim da Madonnina do Borgo Laudato Si, nos Jardins Pontifícios de Castel Gandolfo, com a utilização do formulário da Missa pela Custódia da Criação, fruto do trabalho conjunto entre o Dicastério para o Serviço do Desenvolvimento Humano Integral, o Dicastério para o Culto Divino e a Disciplina dos Sacramentos, o Dicastério para a Doutrina da Fé e o Dicastério para a Promoção da Unidade dos Cristãos. Em 9 de julho de 2025, o formulário foi utilizado pela primeira vez pelo Papa na missa nos Jardins de Castel Gandolfo. Na homilia, Leão XIV convidou a ouvir o clamor da terra e dos pobres, um clamor que chegou ao coração de Deus e que interpela o homem de hoje. Somente um olhar contemplativo, destacou ele, pode mudar nossa relação com as coisas criadas e nos tirar da crise ecológica, cuja causa é a ruptura das relações com Deus, com o próximo e com a terra, em virtude do pecado. Também foi forte o apelo lançado pelo Patriarca Ecumênico de Constantinopla, Bartolomeu I, que sempre se mostrou atento às questões ambientais, por ocasião do Dia Mundial de Oração pelo Cuidado da Criação. Ele convidou a interromper o geocídio do qual é culpado o homem que ignora os limites para perseguir interesses econômicos e o consumismo. Essa atitude é fruto de uma profunda crise humana, para a qual, como ressalta Bartolomeu em sua mensagem, é necessária uma virada copernicana na concepção de progresso e na atitude do homem em relação à natureza.
1: Bartolomeu I. Que a humanidade cesse o genocídio e se abra ao desenvolvimento sustentável. Apelo do Patriarca Ecumênico no Dia de Oração pelo Meio Ambiente. O centro desse sistema de valores é o princípio da solidariedade. Solidariedade como fonte de responsabilidade compartilhada, diálogo e reciprocidade sincera, juntamente com a responsabilidade coletiva para a proteção do ambiente natural. Que o rico insensato pare de demolir sua casa, que o homem Deus, doente de consumismo, cego por necessidades insaciáveis, cesse o genocídio, trilhando finalmente o caminho do desenvolvimento sustentável, o único caminho ecológico. A mensagem do Patriarca Ecumênico de Constantinopla, Bartolomeu I, divulgada no início do ano eclesiástico e para o Dia de Oração pelo Meio Ambiente, nesse 1º de setembro, é um apelo final e dramático à humanidade para que finalmente tome consciência da crise ecológica contemporânea, uma crise multidimensional, crise de liberdade humana, de nossa religião e filosofia, de nossa ética e cultura, que produz uma alteração prejudicial, uma conduta destruidora que nos separa e nos aliena da fonte da vida. Bartolomeu, um defensor de longa data da proteção ambiental, reitera que a humanidade deve parar de agir como se não soubesse e abandonar definitivamente a ilusão de que o planeta Terra pode suportar eternamente os fardos e a destruição causados pela atividade humana, ou que a natureza tem o poder de se renovar. A ética da responsabilidade pela proteção do meio ambiente natural deve se expressar nos níveis global, nacional, local e pessoal. Reiteramos mais uma vez que o cultivo da responsabilidade ecológica é um imperativo categórico para a humanidade, que enfrenta a maior ameaça já encontrada em sua história. O patriarca fala de um genocídio pelo qual o homem Deus é responsável, ignorando toda medida e limite em nome de projetos geopolíticos e interesses econômicos, do consumismo e da satisfação de necessidades essencialmente insaciáveis, mas também em um nível mais profundo, devido a uma subversão da experiência e dos valores interiores. Os pecados da modernidade continuam criando novas divisões e fraturas entre a humanidade e a natureza. As consequências da predominância global do desejo de manipular, instrumentalizar e explorar a natureza serão trágicas para a vida em nosso planeta. Portanto, não há mais tempo. O modelo antropológico dominante não pode mais ser representado pelo rico insensato do Evangelho. Devemos conter as tendências destruidoras, retornando ao respeito pelos pilares fundamentais da civilização ecológica. De maneira mais geral, escreve o Patriarca Ecumênico, a humanidade precisa chegar a um acordo sobre um conjunto de valores fundamentais comuns que, no mundo marcado por conflitos e polarização, possam servir de bússola para o caminho rumo ao futuro. O eixo central desse sistema de valores é o princípio da solidariedade. Solidariedade como fonte de responsabilidade compartilhada, diálogo e reciprocidade sincera, juntamente com a responsabilidade coletiva pela proteção do ambiente natural. O respeito prático pela sacralidade da pessoa humana e o cuidado da integridade da criação são, numa perspectiva cristã, manifestações vitais da realização eucarística da Igreja e do chamado do ser humano a se tornar sacerdote da criação. Daí, escreve o primazo ortodoxo, a necessidade urgente de uma virada copernicana em nossa compreensão da ideia de progresso e na atitude da humanidade em relação à natureza, bem como nas ações daqueles envolvidos na vida política, econômica e social, das igrejas e religiões, da ciência e da tecnologia, e daqueles responsáveis pela educação das gerações mais jovens.
0: Por ocasião da recente memória litúrgica do Beato Albino Luciani, no último dia 26 de agosto, foi celebrada uma missa na paróquia do Santíssimo Redentor em Bucareste, no domingo 30 de agosto, presidida pelo arcebispo Giampiero Gloder, núncio apostólico na Romênia e na República da Moldávia. A paróquia, conhecida como Igreja Italiana, a Fundação Vaticana doou um ícone e uma relíquia do Beato. A Associação Romena Papa Luciani também participou da celebração. Centenas de fiéis participaram

Tinha um coração grande, capaz de dedicar atenção, um sorriso e um gesto de amor a cada pessoa que encontrava, com uma generosa disponibilidade para com os outros, sobretudo para com a parte do povo de Deus que o Senhor lhe havia confiado. Em um momento como o nosso, continuou ele, em que interesses pessoais, sede de poder e domínio, antagonismos e divisões parecem caracterizar as relações entre as pessoas e entre os estados, o testemunho de amor concreto do Beato João Paulo I é um estímulo também para nós, para que sejamos sempre instrumentos de reconciliação, de comunhão e de amor. A delegação da Fundação Vaticana João Paulo I foi representada pela vice-presidente Stefania Falasca, postuladora da causa de canonização do Beato Luciani, por Lina Petri, membro da Fundação e neta do Papa, e por Glória Concórdia, colaboradora da Fundação Vaticana. Entre os presentes estavam também a embaixadora da Itália na Romênia, Laura Aguilari, a presidente da Ação Católica da Romênia, Codruta Fernea, representantes de diversas associações leigas da Arquidiocese de Bucareste e o embaixador da Soberana Ordem Militar de Malta em Bucareste, Roberto Musnesi. A Associação Romena Papa Luciani foi representada pela presidente Cristina Grigori e pelo secretário Daniel Marius Filipe. O ícone do Beato João Paulo I, colocado sobre o altar e abençoado pelo nuncio apostólico Gloder, permanecerá exposto durante toda a semana na Igreja do Santíssimo Redentor e, em seguida, será colocado ao lado do ícone de São João Paulo II. Ao final da celebração eucarística, Stefania Falasca doou ao pároco da Igreja Italiana uma relíquia ex indumentis do Beato João Paulo I, juntamente com o decreto que atesta sua autenticidade. 1 milhão. Esse é o número de crianças afegãs que, segundo o novo relatório do Unicef, sofrem de desnutrição aguda grave, uma condição que pode colocar suas vidas em risco. Esse dado se insere em um quadro ainda mais amplo. São, no total, 3 milhões e 700 mil crianças afetadas pela desnutrição no país, marcado por décadas de guerra e que, há 5 anos, está novamente sob o controle do Talibã. Desde o início do ano, mais de 500 mil de crianças foram internadas por casos de desnutrição de moderados a graves. Tajuddin Oyevale, representante do Unicef no Afeganistão, descreve a pressão sobre as unidades de saúde. Em algumas regiões do sul do país, os hospitais estão atendendo 3 ou 4 crianças gravemente desnutridas para cada leito disponível. As crianças mais pequeninas são particularmente vulneráveis. 83% dos casos de desnutrição aguda grave dizem respeito a crianças com menos de 2 anos. Quase 40% dos pacientes internados por desnutrição grave e complicações médicas têm menos de 6 meses. Os casos de desnutrição aguda grave, acompanhados de complicações médicas, passaram de 6 mil registrados em julho de 2025 para 8 mil em julho passado, representando um aumento de 1/3 em 12 meses. Segundo o Unicef, metade das crianças afegãs vive, além disso, em condições de grave pobreza alimentar, consumindo diariamente alimentos pertencentes a, no máximo, 2 grupos alimentares. Para muitas famílias, até mesmo a introdução dos primeiros alimentos após os 6 meses de vida se resume a pão com chá ou iogurte diluído. Vários fatores que se sobrepõem alimentam a emergência. Anos consecutivos de seca, chuvas torrenciais e inundações, a instabilidade regional e a crise econômica. A isso se soma o retorno ao país, a partir de 2023, de cerca de 6 milhões de afegãos, mais da metade dos quais crianças, o que exerce uma pressão adicional sobre as famílias, empregos e serviços de saúde já em dificuldades. Mas, exatamente quando as necessidades aumentam, os recursos disponíveis diminuem. Este ano, mais de 100 centros de atendimento a crianças com desnutrição grave fecharam por falta de recursos e centenas de outras instituições que ofereciam apoio nutricional a crianças e mulheres grávidas ou lactantes perderam o financiamento. O programa do Unicef para nutrição no Afeganistão necessita de cerca de 180 milhões de dólares em 2026, mas, até o momento, apenas 22% desse montante foi financiado. Enquanto isso, a crise humanitária é acompanhada pela situação

dos direitos humanos no país. De acordo com um relatório da Organização Afegã de Direitos Humanos e Democracia, o recurso à flagelação como forma de punição está aumentando significativamente. Voltamos amanhã neste mesmo horário, se Deus quiser.

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1: Amigas e amigos ouvintes, saudações sororais e fraternais. Sintonizam a Rádio Vaticano a transmitir o seu programa em língua portuguesa para os ouvintes que nos escutam no continente africano e pelo mundo fora. O Dia Mundial de Oração pelo Cuidado da Criação é celebrado anualmente no dia 1 de setembro como um momento para os cristãos rezarem e agirem pela proteção da nossa casa comum. A data foi criada originalmente pela Igreja Ortodoxa em 1989, com registros e celebrações desde a década de 1970, sendo oficializada no catolicismo em 2015 pelo Papa Francisco, inspirada na encíclica Laudato Si sobre o cuidado da casa comum. Apelo do Patriarca Ecumênico no Dia de Oração pelo Meio Ambiente. O centro deste sistema de valores é o princípio da solidariedade. Solidariedade como fonte de responsabilidade compartilhada, diálogo e reciprocidade sincera, juntamente com a responsabilidade coletiva pela proteção do ambiente natural. Estes e outros os principais temas para desenvolver já. Nesta nossa edição de hoje, eu sou Filomeno Lopes. Por ocasião do Dia Mundial de Oração pelo Cuidado da Criação, que se celebra hoje, dia 1 de setembro, às 18h30, hora local de Roma, o Dicastério para o Serviço de Desenvolvimento Humano Integral e o Centro de Alta Formação Laudato Si promovem conjuntamente a celebração da Santa Missa pela Custódia da Criação, que será presidida pelo Santo Padre Leão XIV no Jardim da Madonina do Borgo Laudato Si, nos Jardins Pontifícios de Castel Gandolfo. A celebração eucarística, Coração da Vida Cristã, convida a um olhar renovado sobre a criação, celebrar a Eucaristia em torno de um altar imerso num jardim. Ajuda-nos a recordar que toda a criação é um dom e que todo o dom gera uma responsabilidade. A fé nos ensina a reconhecer na nossa casa comum não principalmente um recurso do qual nos servir, mas um dom a ser acolhido com gratidão e cuidado com amor. Na missa, a nossa ação de graças a Deus torna-se também compromisso. Cuidar da criação significa cuidar da vida, das pessoas, sobretudo das mais vulneráveis, e das gerações futuras, afirma o cardeal Michael Chesney, prefeito do Dicastério para o Serviço de Desenvolvimento Humano Integral. Para a Igreja, custodiar a criação e promover a dignidade humana são duas faces de uma única missão, profundamente enraizada na fé cristã. Cremos em Deus, Criador do mundo e da família humana por amor. E, precisamente, por amor, Ele nos confiou o cuidado dos irmãos e as irmãs e a custódia da criação. Cuidar da casa comum significa amar o próximo, de modo particular aqueles que mais sofrem as consequências da degradação ambiental, da pobreza, da crise climática e dos conflitos. A fé nos recorda que não podemos amar a Deus sem cuidar daquilo que Ele criou e daqueles que nos confiou, ressalta o cardeal Fábio Baggio, diretor-geral do Centro de Alta Formação Laudato Si. O dia 1 de setembro marca também todos os anos o início do tempo da criação, o caminho ecumênico de oração e compromisso pelo cuidado da casa comum, que se conclui em 4 de outubro, festa de São Francisco de Assis, de cuja morte celebramos os 800 anos. Trata-se de um período no qual a Igreja, juntamente com as outras comunidades cristãs, é convidada a renovar o seu compromisso com a criação, deixando-se guiar pela oração, pela conversão e por gestos concretos de cuidado. Neste ano, a mensagem do Santo Padre para o Dia Mundial de Oração pelo Cuidado da Criação recorda o profundo vínculo entre paz, cuidado da criação e dignidade humana, convidando a orientar os recursos para a vida, o desenvolvimento e a sustentabilidade, em vez de para a violência e a destruição. Para a celebração eucarística deste 1 de setembro será utilizado o formulário da Missa pela Custódia da Criação, fruto de um caminho compartilhado entre o Dicastério para o Serviço de Desenvolvimento Humano Integral, o Dicastério para o Culto Divino e a Disciplina dos Sacramentos, o Dicastério para a Doutrina da Fé e o Dicastério para a Promoção da Unidade dos Cristãos. Transformarão as suas espadas em relhas de arados e as suas lanças em foices. É a partir das palavras do profeta Isaías que o Papa Leão XIV desenvolve a sua mensagem para o 11º Dia Mundial de Oração pelo Cuidado da Criação, que será celebrado hoje, dia 1 de setembro. O pontífice convida os cristãos a contemplarem o dom da vida e a valorizarem a terra que a sustenta num momento marcado por crise, sofrimento humano e pelo agravamento do desequilíbrio da criação. Realidades que, segundo o Papa, constituem um único apelo, à cura e à paz, proveniente do mundo ferido. Leão XIV chama a atenção para o contraste entre a paz oferecida por Cristo e uma realidade mundial na qual tantos esforços continuam direcionados à violência e à guerra. Os conflitos, recorda, não apenas ceifam vidas, separam famílias e obrigam milhões de pessoas a abandonar as suas casas, mas deixam também uma destruição social e ecológica que pode perdurar por gerações. A relação entre conflitos armados e a degradação ambiental, adverte o Papa, alimenta um ciclo que destrói ecossistemas, contamina recursos essenciais, como o ar e a água, compromete a segurança alimentar e aumenta a pobreza, a desigualdade e as tensões sociais. A guerra, afirma Leão XIV, não se trata apenas de um fracasso político, mas também moral e espiritual, e se apresenta como um contratestemunho do Evangelho da Paz. Diante dessas crises, o pontífice pede então uma conversão capaz de alcançar não apenas as estruturas, mas o próprio coração humano. As feridas da guerra e da degradação da terra, explica, estão intimamente ligadas àquilo que acontece dentro de cada pessoa. Por isso, para construir uma sociedade pacífica, é necessário renovar os corações e superar a vontade de domínio, a busca do lucro imediato e a incapacidade de reconhecer a dignidade de cada ser humano. É nesse sentido que o apelo de Isaías para transformar as espadas em relhas de arados se torna também um chamamento pessoal e coletivo. Para Leão XIV, a verdadeira conversão ecológica nasce do encontro com Cristo e se manifesta na relação com o próximo e com o mundo. A paz, então, começa no coração e flui para as nossas relações, comunidades e para o mundo inteiro. O Papa convida ainda a imaginar um mundo no qual as energias atualmente investidas na guerra sejam destinadas ao desenvolvimento humano integral, à superação da pobreza, à proteção da dignidade humana e à reconciliação entre os povos. As verdadeiras ferramentas para construir a paz não são, portanto, as armas de destruição, mas sim a verdade, o diálogo, a paciência, a bondade, a justiça, a misericórdia, a compreensão, o cuidado e o amor. Ao concluir, Leão XIV encoraja os fiéis a se tornarem colaboradores da obra de renovação de Deus, permitindo que a transformação interior se traduza no cuidado com a criação e na construção da paz. Lenta, mas certamente, passaremos do deserto ao jardim, da divisão à comunhão e da violência à paz. Que o rico insensato pare de demolir sua casa, que o homem-deus, doente de consumismo, cego por necessidades insaciáveis, cesse o genocídio, trilhando finalmente o caminho do desenvolvimento sustentável, o único caminho ecológico. A mensagem do Patriarca Ecumênico de Constantinopla, Bartolomeu I, divulgado no início do ano eclesiástico e para o dia de oração pelo meio ambiente, neste dia 1 de setembro, é um apelo final e dramático à humanidade para que finalmente tome consciência da crise ecológica contemporânea, uma crise multidimensional, crise da liberdade humana, da nossa religião e filosofia, da nossa ética e cultura, que produz uma alteração prejudicial, uma conduta destruidora que nos separa e nos aliena da fonte da vida. Bartolomeu, um defensor de longa data da proteção ambiental, reitera que a humanidade deve parar de agir como se não soubesse abandonar definitivamente a ilusão de que o planeta Terra pode suportar eternamente os fardos e a destruição causados pela atividade humana ou que a natureza tem o poder de se renovar. A ética da responsabilidade pela proteção do meio ambiente natural deve se expressar nos níveis global, nacional, local e pessoal. Reiteramos mais uma vez que o cultivo da responsabilidade ecológica é um imperativo categórico para a humanidade que enfrenta a maior ameaça já encontrada na sua história. O patriarca fala de um genocídio pelo qual o homem-deus é responsável ignorando toda a medida e limite em nome de projetos geopolíticos e interesses econômicos, do consumismo e da satisfação de necessidades essencialmente insaciáveis, mas também a um nível mais profundo devido a uma subversão da experiência e dos valores interiores. Os pecados da modernidade continuam criando novas divisões e fraturas entre a humanidade e a natureza. As consequências da predominância global do desejo de manipular, instrumentalizar e explorar a natureza serão trágicas para a vida no nosso planeta. Portanto, não há mais tempo. O modelo antropológico dominante não pode mais ser representado pelo rico insensato do Evangelho, segundo São Lucas, capítulo 12, versículo 16 a 21. Devemos conter as tendências destruidoras, regressando ao respeito pelos pilares fundamentais da civilização ecológica. De maneira mais geral, escreve o patriarca ecumênico, a humanidade precisa chegar a um acordo sobre um conjunto de valores fundamentais comuns que, num mundo marcado por conflitos e polarização, possam servir de bússola para o caminho rumo ao futuro. O eixo central desse sistema de valores é o princípio da solidariedade. Solidariedade como fonte de responsabilidade compartilhada, diálogo e reciprocidade sincera, juntamente com a responsabilidade coletiva pela proteção do ambiente natural. O respeito prático pela sacralidade da pessoa humana e o cuidado da integridade da criação são, numa perspectiva cristã, manifestações vitais da realização eucarística da Igreja e do chamamento do ser humano a se tornar sacerdote da criação. Daí, escreve o primaz ortodoxo, a necessidade urgente de uma virada copernicana em nossa compreensão da ideia de progresso e na atitude da humanidade em relação à natureza, bem como nas ações daqueles envolvidos na vida política, econômica e social, das igrejas e religiões, da ciência e da tecnologia e daqueles responsáveis pela educação das gerações mais jovens. Frei Aventino Alves Guzmão, de 41 anos de idade, faleceu de forma repentina neste sábado, dia 29 de agosto de 2026, em Timor-Leste, a sua terra natal, vítima de um acidente de viação, sob a ordem dos frades capuchinhos em Cabo Verde, país onde vivia este franciscano. A ordem reagiu logo à triste notícia chegada ao arquipélago. O religioso tinha regressado recentemente ao seu país natal, depois de mais de 7 anos entre Portugal e Cabo Verde, e se encontrava de férias junto da família, avançou a Rádio Maria, o custódio dos irmãos capuchinhos Frei Gilson Frede.
2: Então, nós lamentamos muito esta notícia que recebemos esta manhã, aqui em Cabo Verde, tarde em Timor-Leste, do falecimento inesperado, vítima de um acidente de aviação, do nosso saudoso Frei Aventino Guzmão, que, como sabemos, era natural de Timor-Leste, mas vivia aqui em Cabo Verde já desde 2023 como frade desta circunscrição religiosa. Ele estava em Timor-Leste, que é a sua terra natal, depois de quase 7 anos de ausência. Era justamente um período de férias e reencontro com os seus familiares, sobretudo depois, porque ele foi ordenado aqui, os seus familiares, os seus pais e irmãos não puderam vir na altura, ano passado, 2025, Então também era ocasião de celebrar a fé com eles, depois de ser ordenado sacerdote, que estava lá desde o final de julho e devia vir depois de algum tempo de férias, no final de outubro, devia voltar para Cabo Verde. Infelizmente parece que teve um acidente de moto, ele andava de moto, e pelo que pude perceber até agora, terá sido, portanto, colhido por um carro, por um caminhão, e, portanto, não resistiu ao choque e morreu, segundo me disseram os frades ali de Timor-Leste, no local. Quando foi ao hospital, já estava sem vida. Não tive ainda oportunidade de falar com os seus parentes, com os seus pais, nomeadamente. E, aliás, não tenho sequer contacto ainda com Timor-Leste. Falei com os frades, aliás, que confirmaram a notícia. Falei com uma irmã cabo-verdiana, a irmã Isabel, que vive em Timor-Leste, para podermos compreender um bocadinho o que é que podemos fazer. Timor-Leste fica longe, nós não conhecemos, e ainda falei só com essas pessoas.
1: A caminhada religiosa deste filho de São Francisco, que era natural de Ossu, no distrito de Viqueque, em Timor-Leste, foi marcada por desafios e superações. Iniciou a sua formação em Timor, passou pelo pré-aspirantado, aspirantado, postulantado e fez os seus votos temporários em 15 de agosto de 2011. Depois seguiu para a Indonésia, onde enfrentou dificuldades que o fizeram regressar a Timor e posteriormente enviado a Portugal, onde continuou os seus estudos no Porto e em Lisboa a partir de 2017. O frei timorense se apaixonou por Cabo Verde após conviver com irmãos capuchinhos cabo-verdianos e pediu para mudar para Cabo Verde, onde se sentia em família, conforme o superior dos capuchinhos de Cabo Verde, quer pela distância, pela família e também pela tradição capuchinha. O funeral do frei Aventino deverá ter lugar em Timor-Leste.
2: Em Timor-Leste não havia presença capuchinha até 2003, à altura que os portugueses enviaram para lá os primeiros missionários e abriram a presença missionária em Timor-Leste. Ele está entre os primeiros que pediram para ser frade e foram, ele e alguns outros colegas, foram admitidos à nossa família franciscana, fez os estudos, portanto, teológicos, filosóficos-teológicos em Portugal, e em Portugal encontrou alguns dos nossos frades que também estudavam em Portugal, no Porto. Foram colegas de universidade e de fraternidade, e na altura também um mestre, que tinha sido o Frei José Lopes Pires, o nosso Frei José, que foi ali prestar serviço à província portuguesa, e ele gostou muito do estilo dos cabo-verdianos, e a uma certa altura pediu ao nosso ministro-geral para ser agregado à nossa custódia dos irmãos capuchinhos de Cabo Verde e deixar a província portuguesa. E assim, este pedido, depois com o consentimento do provincial de Portugal, o consentimento aqui do custódio de Cabo Verde, na altura era Frei Matias, ele foi ministro-geral, então, nosso superior-geral, a partir de Roma, deu-lhe esta faculdade e passou a fazer parte, para todos os efeitos, da nossa circunscrição aqui em Cabo Verde, dos irmãos capuchinhos. E, portanto, ele várias vezes dizia-me que se sentia em casa, que a cultura é muito parecida com a cultura timorense, que o povo é muito gentil, muito aberto, muito hospitaleiro, como o povo do seu país, e que, portanto, sentia-se muito, muito em casa e também era muito, muito estimado, porque, como eu disse, era uma presença muito, muito serena, muito comprometida, muito paciente, e dava um toque especial à nossa presença, com um estilo oriental de muito silêncio, muito recolhimento, mas também muita prontidão naquilo que é chamado, nas funções que foi recebendo para a missão. Portanto, efetivamente, ele se sentia em casa e nós o tínhamos como verdadeiramente um irmão, que enriquecia muito a nossa presença aqui em Cabo Verde.
1: O bispo de Mindelo, Dom Hildo Fortes, já endereçou uma mensagem de condolências à família capuchinha e aos timorenses que vivem na ilha de São Vicente. Em toda a circunscrição religiosa em Cabo Verde, bastam Estados Unidos e São Tomé e Príncipe, o Frei Aventino será recordado nas celebrações eucarísticas. Frei Aventino Guzmão passou pelas ilhas de Santiago, Brava e Fogo, onde chegou em agosto de 2024. Este deixou o rastro de simplicidade, silêncio e profundo respeito pelo corpo, pelo outro e pela natureza. Foi ordenado presbítero na Ilha do Fogo no dia 25 de maio de 2025, na paróquia de São Lourenço, durante uma celebração presidida pelo cardeal Dom Arlindo Furtado.

presidente da Comissão da União Africana, Mahmoud Ali Youssouf, destacou nesta segunda-feira as notáveis contribuições dos afrodescendentes para o desenvolvimento, a cultura e o progresso das comunidades espalhadas pelo mundo fora. Num comunicado divulgado nesta segunda-feira nas redes sociais por ocasião do Dia Internacional das Pessoas da Ascendência Africana, Mahmoud Ali Youssouf transmitiu os seus mais calorosos votos a centenas de milhões de pessoas de ascendência africana nas Américas, Caraíbas, Europa, Ásia e Pacífico. Para o diplomata, a data celebra os profundos laços que unem África às suas diásporas e permite recordar que, através dos continentes e das gerações, os africanos e as pessoas de ascendência africana pertencem a uma só família, unida por uma história comum e pela ambição de construir um futuro comum. À medida que decorre a segunda década internacional das pessoas de ascendência africana, 2025-2034, centrada no reconhecimento, justiça e desenvolvimento, o presidente reafirma o compromisso da União Africana com a promoção destes objetivos e com o combate ao racismo, à discriminação racial, à xenofobia e a todas as formas conexas de intolerância, refere o comunicado. Nesse sentido, a Organização Pan-Africana reconhece a sua diáspora como parte integrante da família africana e como um parceiro essencial na implementação da Agenda 2063. Ao considerar que a história da África e da sua diáspora são inseparáveis, Mahmoud Ali Youssouf transmitiu a todas as pessoas de ascendência africana, onde quer que se encontrem, os seus votos de paz, dignidade, justiça e prosperidade. O Dia Internacional das Pessoas de Ascendência Africana celebra-se anualmente a 31 de agosto e homenageia as contribuições da diáspora africana em todo o mundo, visando igualmente a eliminação de todas as formas de discriminação contra os afrodescendentes. Ora, a 17 de dezembro de 2024, a Assembleia Geral das Nações Unidas, a ONU, aprovou, de facto, a segunda década internacional das pessoas de ascendência africana, com o tema Pessoas de Ascendência Africana, Reconhecimento, Justiça e Desenvolvimento. A segunda década internacional teve início a 1 de janeiro de 2025 e termina a 31 de dezembro de 2034. Até lá, o que é que cada um de nós pretende fazer para o bem da comunidade afrodescendente pelo mundo fora? A todas e todos, queremos recordar que é tempo de agir e não mais das lamentações, não mais das jeremiadas, pois nada adianta ralhar contra a escuridão, quando a escuridão é escuridão. O importante é procurar acender uma vela na escuridão que continua a acompanhar a vida de milhões de negros e africanos espalhados pelo mundo fora. É tempo então, como dizia Cabral, de continuarmos a pensar juntos para melhor agir juntos e agir tanto juntos para melhor voltarmos a pensar juntos com todos os irmãos e as irmãs, homens e mulheres de boa vontade espalhados pelo mundo fora e que acreditam que a humanidade é una e votada ao mesmo destino humano. Laudetur Jesus Christus.